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4: 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É aqui que pode ouvir todos os dias, a qualquer hora, aquelas músicas que nos transportam até outros tempos. À nossa juventude, talvez, que nos põe um sorriso na boca e o pensamento lá longe, que tem o poder de nos trazer um bocadinho de felicidade. Eu espero conseguir trazer-lhe isto esta noite. Faça-me companhia. Tenha uma boa noite.

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Espero que lhe saiba tão bem assim ouvir as músicas que trouxe para esta noite, como sabe a mim passá-las e ouvi-las aqui deste lado. Foram escolhidas a dedo para lhe fazer a melhor companhia possível. Tenha uma boa noite de trabalho, se for o caso. E se não for, bom descanso. Boa noite.

0: Boa noite. Seja bem-vindo às madrugadas da rádio em radiotagide.pt. Eu sou o Luís Barbosa e tenho muito gosto em fazer-lhe companhia até às 4 da manhã. Fique por aí comigo.
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1: Está a ouvir a Tágide, a rádio dos bons velhos tempos, que lhe dá a ouvir músicas intemporais, daquelas que é sempre bom recordar, algumas até com alguma emoção. É isso que lhe trago todos os dias em radiotágide.pt. Espero que goste. Boa noite.

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0: 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Deixe-se ficar por aí. A mim também me sabe bem a sua companhia.
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0: Um dos maiores prazeres que tenho é poder levar até si as grandes músicas de todos os tempos que só a Taji lhe dá a ouvir. E eu sei que também gosta. Por isso, fique por aí e faça-me companhia em mais esta madrugada na Rádio dos Bons Velhos Tempos.
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0: E assim acontece nas madrugadas da Tágide, irmos lá atrás no tempo buscar grandes músicas. Eu diria até as melhores músicas de sempre. É aqui, na Rádio dos Bons Velhos Tempos, que pode ouvir todas as músicas da sua vida. Eu sou o Luís Barbosa e desejo-lhe uma noite fantástica na nossa companhia.

0: E cá estou eu novamente, literalmente, a dar-lhe música. Sou Luís Barbosa e sou o responsável pela seleção musical desta noite. Espero que goste. Boa noite.
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Que bom que é recordar grandes músicas e melhor ainda é recordá-las consigo. Boa noite, seja bem-vindo. 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
6: Entre a meia-noite e as 4 da manhã, ofereço-lhe a minha companhia, a minha e a de grandes recordações da música dos bons velhos tempos. Eu sou o Luís Barbosa e tenho muito gosto em entrar nas madrugadas da rádio na sua companhia.

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0: Se só agora chegou à nossa companhia, saiba que já iniciamos a viagem de hoje até às 4 da manhã, aqui na Rádio Tágido. Eu sou o Luís Barbosa e faço-lhe companhia, como sempre, todos os dias neste horário. Seja muito bem-vindo.
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0: que é a boa música que procura ouvir esta noite, deixe-me que lhe diga que, na modéstia à parte, preparei para hoje uma grande seleção musical. Está, portanto, no sítio certo para passar uma noite magnífica, com músicas extraordinárias. Obrigado por estar connosco.
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1: Se só agora se ligou à Rádio Tágid, saiba que eu sou o Luís Barbosa e que faço diariamente esta viagem entre a meia-noite e as quatro da manhã, cheia de grandes músicas que tenho todo o gosto em partilhar consigo.
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0: E é mesmo só aqui na Tajit que consegue ouvir músicas que já não tocam em mais lado nenhum. Algumas, aposto, já quase não se lembrava delas. Verdade? Então faça-nos companhia, porque ainda há muitas mais para ouvir nesta madrugada. Boa noite.
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1: Seja bem-vindo à emissão da Rádio dos Bons Velhos Tempos. Esta é a única que lhe dá a ouvir músicas que você pensava que nunca mais ia ouvir na rádio. 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
5: Já passam 3 minutos das 4 da manhã. Boa noite, seja muito bem-vindo à Tajid. Eu sou a Aurélio Luiz e fico consigo durante as próximas 2 horas com uma mão cheia de boa música. Venha daí comigo.

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0: Todas as grandes músicas de sempre passam aqui na Rádio Tagid. E para este final de madrugada, trouxe uma grande seleção musical que espero seja do seu agrado. A intenção é fazer-lhe uma boa companhia e ajudar a que a sua noite seja bem mais agradável. Obrigado por me fazer companhia aí desse lado.

0: Entre as 4 e as 6 da manhã sou eu, Aurélio Luís, quem escolhe todas as músicas que vai ouvindo por aqui. A música da sua vida ainda não passou hoje? Então fique por aí comigo, porque a qualquer momento ela vai passar de certeza. Tenha uma ótima noite com a Tágida.
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Eu sou a Aurélia Luiz e estou todas as madrugadas aqui a fazer-lhe companhia das 4 às 6 da manhã. Deixe-se ficar desse lado. Boa noite.

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6: 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Boa noite.

0: E como sabemos que há portugueses espalhados um pouco por todo o mundo, aqui fica um especial abraço para todos eles. Bom dia, boa tarde ou boa noite, estejam onde estiver.
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0: Olá, boa noite, seja bem-vindo à Tajit. Eu sou Aurélio Luiz e fico consigo até às 6 da manhã na Rádio dos Bons Velhos Tempos.
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0: Entre as 4 e as 6 da manhã sou eu, Aurélio Luiz, quem escolhe todas as músicas que vai ouvindo por aqui. A música da sua vida ainda não passou hoje? Então fique por aí comigo, porque a qualquer momento ela vai passar de certeza. Tenha uma ótima noite com a Tajid.
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0: Se só agora se ligou à tarde, sabe que até às 6 da manhã sou eu que estou online consigo a dar-lhe a ouvir músicas que pensava que nunca mais ia ouvir na rádio. Sou eu, Aurélio Luís, e é um prazer fazer-lhe companhia no final de cada madrugada de segunda a sexta-feira. Obrigado por se juntar a nós em radiotágido.pt.
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E já só faltam 6 minutos para terminar esta viagem que fazemos todos os dias entre as 4 e as 6 da manhã aqui na Rádio Tágito. Obrigado por me ter feito tão boa companhia aí desse lado. Volte comigo amanhã para mais 2 horas de música fantástica. Fique bem, até amanhã.

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4: Bom dia, seja muito bem-vindo. Está a ouvir a Rádio Tagit, aquela que lhe dá a escutar grandes recordações. Obrigada pela sua companhia nas manhãs da sua rádio.

E assim caminhamos juntos nesta manhã com muita música. É tão bom ter a sua companhia aí desse lado. Bom dia, seja bem-vindo à Tagit, a rádio dos bons velhos tempos.

0: Espero que lhe saiba tão bem assim ouvir as músicas que trouxe esta manhã, como sabe a mim passá-las e ouvi-las aqui deste lado. Foram escolhidas a dedo para lhe fazer a melhor companhia possível. 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

0: Nas manhãs da Tágide só houve grandes recordações. Todos os dias, até às 9 da manhã, trago uma mão bem cheia de boa música para recordarmos juntos. Bom dia!
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3: Se está a trabalhar na nossa companhia, saiba que é um prazer poder levar até si estas músicas que certamente ajudam que o dia corra melhor. Eu, da minha parte, tenho todo o gosto em passá-las para si. Fique por aí comigo e tenha uma grande manhã com a Rádio Tárgide.

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só agora chegou à nossa companhia, saiba que já iniciamos a viagem de hoje, até às 9 da manhã, aqui na Rádio Tagit. Eu sou a Helena Gomes e faço-lhe companhia, como sempre, todos os dias, neste horário. Seja muito bem-vindo!

0: Se a sua vida tem uma música, pode ter a certeza que a qualquer momento a vai ouvir aqui na Tangit. Sou Lena Gomes e tenho muito gosto em fazer-lhe companhia até às 9 da manhã. Fique por aí comigo. É bom saber que está ligado connosco. 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
1: Viva, bom dia! É tão bom saber que está aí desse lado para ouvir todas as músicas que escolhi para passar esta manhã. Espero que goste. Bom dia!

0: entre as 6 e as 9 da manhã, ofereço-lhe a minha companhia, a minha e de grandes recordações da música dos bons velhos tempos. Eu sou a Helena Gomes e tenho muito gosto em entrar nas manhãs da rádio na sua companhia.
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2: Muito bom dia. O Presidente da República, António José Seguro, escolheu Cabo Verde para a sua primeira visita de Estado, que começa hoje e decorre até quinta-feira. O chefe de Estado aterra na capital, na cidade da Praia, durante a tarde e terá como primeiro ato oficial a deposição de uma coroa de flores no memorial Amílcar Cabral. Segue-se o encontro com o homólogo cabo-verdiano José Maria Neves no Palácio Presidencial, após o qual haverá uma conferência de imprensa conjunta. A agenda do dia termina com o jantar oficial oferecido pelo Presidente anfitrião. Na quarta-feira, a Assembleia Nacional recebe António José Seguro para uma sessão solene, seguindo-se à abertura do Fórum Económico Cabo Verde-Portugal no auditório do Banco Central. O Fórum contará com a presença dos titulares dos negócios estrangeiros e economia do Governo cabo-verdiano, Manuel da Rosa e António Batista, respectivamente, e da Secretária de Estado dos Negócios Estrangeiros e da Cooperação, Ana Isabel Xavier, do lado português. O Presidente da República termina amanhã com encontros com o Primeiro-Ministro Francisco Carvalho no Palácio do Governo e com o Presidente da Câmara da Praia, Fernando Pinto, nos Passos do Conselho. Na ocasião, António José Seguro vai ser agraciado com as chaves da cidade da Praia. A cooperação bilateral no domínio da segurança marítima vai ser o tema do almoço de amanhã. A segunda fase dos exames nacionais do ensino secundário começa hoje, mas muitos alunos ainda dizem ter dúvidas quanto às notas obtidas na primeira prova, devido às falhas na classificação digital. Arranca também hoje a segunda fase das provas finais do nono ano, com português, e ainda a prova de português do 12º ano, a primeira, depois de nos últimos dias os alunos do ensino secundário terem ficado a conhecer os resultados obtidos nos exames realizados na primeira fase. No entanto, as falhas no processo de classificação digital, os atrasos na divulgação das notas e os erros, entretanto, identificados na avaliação, minaram a confiança dos estudantes que ontem ainda manifestavam dúvidas quanto às pautas. Apesar dos problemas reconhecidos pelo ministro Fernando Alexandre, o governo manteve os calendários do Concurso Nacional de Acesso ao Ensino Superior, que termina a 6 de agosto, bem como os da segunda fase dos exames. Contudo, os alunos que se sintam prejudicados poderão realizar exames numa época especial a decorrer em setembro, podendo depois concorrer ao ensino superior na segunda fase. O Ministro da Educação deu como exemplo os alunos que sinalizem desconformidades na digitalização da prova realizada na primeira fase e que não tenham sido corrigidas até ao final do prazo de inscrição para a segunda fase, que terminou ontem. A única exceção é o exame de Geografia A, cujo prazo de inscrição foi alargado até ao final do dia de hoje devido a um erro na avaliação de dois itens que obrigou à correção das notas enviadas às escolas apenas a meio da tarde de segunda-feira. A segunda fase dos exames nacionais termina sexta-feira com a prova de inglês às 14 horas. Para os alunos do nono ano, a prova de matemática está marcada para quinta-feira às 9:30. E o Ministro da Educação, como referi, Fernando Alexandre, anunciou que irá então manter o calendário da primeira fase do acesso ao ensino superior, que arrancou ontem, apesar dos constrangimentos da classificação e divulgação das notas dos exames nacionais.
3: Em todos estes casos, os alunos não serão prejudicados na sua candidatura à primeira fase do Concurso Nacional de Acesso ao Ensino Superior, nos termos do respectivo regulamento. Esse regulamento já prevê a atualização das candidaturas submetidas até ao fim do prazo ou, após o fim do prazo, a sua submissão ou alteração quando resultante de reapreciações ou reclamações. Assim, tendo em conta este enquadramento, não há necessidade de alterar o calendário da primeira fase de candidaturas ao ensino superior, o CNA, Concurso Nacional de Acesso ao Ensino Superior, que decorre entre hoje e o dia 6 de agosto.
2: Para inscrição na segunda fase, haverá flexibilidade.
3: Amanhã, como previsto no calendário novo, serão realizados os primeiros exames nacionais da segunda fase. que decorre até sexta-feira. A classificação eletrónica será mantida como modelo. Serão introduzidos melhoramentos estruturais que decorrem da experiência da primeira fase. Os alunos que não disponham de toda a informação necessária para decidir se devem ir à segunda fase dos exames nacionais, a esse aluno será dada a possibilidade de realização de exames numa época especial, a realizar no início de setembro, e que, para os devidos efeitos, contará como segunda fase para esses alunos. Estão em causa, por exemplo, os alunos cuja classificação venha a ser alterada em resultado das desconformidades da digitalização. O Educa e o GNE informarão sobre os termos desta época especial, que implica a alteração do calendário da segunda fase do Concurso Nacional de Acesso e que será, obviamente, articulada com o Conselho de Reitores das Universidades Portuguesas e com o Conselho Coordenador dos Institutos Superiores Politécnicos.
2: O Ministro da Educação, Ciência e Inovação justificou que, apesar dos constrangimentos registados no processo de classificação e divulgação dos resultados de exames nacionais do ensino secundário, os regulamentos em vigor asseguram a possibilidade de atualizar a candidatura na sequência da reapreciação de prova. O Programa de Ação para a Gestão Integrada de Fogos Rurais da Beira Baixa foi aprovado por unanimidade pela Comissão Subregional e segue agora para a apreciação da Comissão Regional de Gestão Integrada de Fogos Rurais do Centro. Este é um instrumento de planeamento do Sistema de Gestão Integrada de Fogos Rurais que adapta as orientações nacionais e regionais às características e necessidades específicas da Beira Baixa, refere em comunicado a Comunidade Intermunicipal da Beira Baixa. O programa estabelece linhas de atuação nos domínios da valorização e gestão dos espaços rurais, da redução da carga de combustível, da proteção das populações e do território edificado, da alteração de comportamentos de risco e da melhoria da capacidade de prevenção, vigilância e resposta. Define igualmente o planeamento territorial da rede secundária de faixas de gestão de combustível, das áreas estratégicas de mosaicos de gestão de combustível e das áreas prioritárias de prevenção e segurança, procurando criar condições para reduzir a intensidade e a propagação do fogo e reforçar a resiliência das populações, das infraestruturas e da paisagem. O documento vai ser agora submetido à apreciação da Comissão Regional de Gestão Integrada de Fogos Rurais do Centro, conforme determina a legislação, e concluída essa etapa segue para consulta pública, permitindo a participação dos cidadãos e das entidades interessadas. Após o processo de consulta pública e da conclusão do processo de aprovação, cabe aos municípios elaborar os respectivos programas municipais de execução, através dos quais serão concretizadas no terreno as iniciativas identificadas no Programa Subregional de Ação. A Comunidade Intermunicipal da Beira Baixa integra os municípios de Castelo Branco, Idenha Nova, Oleiros, Penamacor, Proença Nova, Sertã, Vila de Rei e Vila Velha de Ródão, todos no distrito de Castelo Branco. O Benfica jogará com os austríacos do Sturm Graz ou com os escoceses do Hearts na terceira pré-eliminatória de qualificação para a Liga Europa de Futebol, caso afaste os suíços do Sandgallen na ronda anterior, ditou o sorteio realizado na Suíça. Os encarnados terceiros classificados da última Primeira Liga Portuguesa defrontam os segundos colocados do mais recente campeonato helvético na quinta-feira, às 19 horas na Suíça, e no dia 30 de julho, no Estádio da Luz, em Lisboa. Os primeiros jogos da terceira pré-eliminatória, cujo sorteio decorreu em Nyon, estão marcados para 6 de agosto e os encontros da segunda mão para o dia 13 de agosto. E para já é tudo quanto a notícias. Fique connosco. Tenha um bom dia.

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0: Bom dia, está com a Tágide em www.radiotágide.pt. Para além das grandes músicas que trago para si esta manhã, também pode espreitar as últimas notícias nacionais, internacionais e ainda do mundo da música no nosso site, com o carimbo da Media One. Seja muito bem-vindo.
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5: Dois minutos depois das 9 da manhã, muito bom dia. 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
1: Bom dia, seja bem-vindo a mais uma edição de Nove Picos, o programa da manhã da Tarde da Rádio dos Bons Velhos Tempos. Para esta manhã de terça-feira, tenho reservado para si muita música, grandes recordações. Temos também notícias às meias horas, que nos são trazidas pela redação da Media One. Hoje, porque é terça-feira, temos também histórias da nossa história com a Isilda Jana, lá mais para as 10:15 da manhã. Tenha um excelente dia, boa terça-feira, obrigado pela companhia, deixe ficar.

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0: 9h17, bom dia, continua com a Tágide, com o 9 e picos do programa da manhã da Rádio dos Bons Velhos Tempos.
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0: Vamos saber quais são as previsões do estado do tempo para terça-feira, 21 de julho, segundo o Instituto Português do Mar e da Atmosfera, que prevê céu pouco nublado ou limpo, apresentando períodos de muito nublado no litoral norte e centro até ao meio da manhã. Vento fraco a moderado até 25 km/h do quadrante oeste, superando de nordeste nas terras altas da região norte até ao início da manhã. Prevê-se também neblina ou nevoeiro matinal em alguns locais. Quanto às temperaturas máximas previstas, são de 25 graus para o Porto, 29 para Lisboa, 30 para Coimbra, Faro e Vila de Rei, 31 para Mação, 32 para Abrantes, Constância, Sardual, Tomar, Torres Novas e Vila Nova da Barquinha e 33 para Santarém e também para o Entroncamento.
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0: E já são 9:30, hora de notícias aqui na Target.
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3: Muito bom dia. A DECO e o Instituto da Habitação e Reabilitação Urbana, o IRU, iniciam hoje uma parceria para combater o déficit de informação dos consumidores sobre o Programa de Apoio Extraordinário à Renda, cuja gestão está a cargo do organismo estatal. Em comunicado, à Associação de Defesa do Consumidor informa que vai prestar atendimento especializado e gratuito a todos os consumidores que tenham dúvidas sobre o apoio extraordinário à renda nas suas instalações nacionais e regionais, nas autarquias onde dispõe de espaços, nos balcões de habitação e energia, através de uma linha telefónica e de um endereço de e-mail. O apoio extraordinário à renda destina-se a famílias com contratos de arrendamento ou subarrendamento para a primeira habitação, celebrados antes de 15 de março de 2023, que tenham um rendimento anual igual ou inferior ao limite máximo do 6º escalão do IRS, que era de 41.629 € em 2026, e cuja taxa de esforço para pagamento da renda seja igual ou superior a 35%. O apoio financeiro mensal, que de acordo com o site do IRU tem o limite máximo de 200 €, é atribuído sem necessidade de apresentação de pedido, uma vez que as famílias elegíveis são informadas pela autoridade tributária do montante atribuído. Com este serviço, a DECO pretende reforçar o esclarecimento sobre os critérios de atribuição do apoio, ajudar os cidadãos a verificar a sua situação, a identificar eventuais erros no cálculo da prestação ou da elegibilidade, assim como a prestar informação sobre os prazos, a documentação e os canais disponíveis para reclamar quando as famílias deixam de receber o apoio ou quando são confrontadas com pedidos de devolução pela Segurança Social. O número de desempregados inscritos nos centros de emprego caiu 9,9% em junho em termos homólogos e caiu 3,7% face a maio, recuando pelo quinto mês consecutivo para 264.517. Segundo os dados divulgados pelo Instituto do Emprego e Formação Profissional, no final de junho estavam registados nos serviços de emprego do continente e regiões autónomas 264.517 indivíduos desempregados, número que representa 65,5% de um total de 403.995 pedidos de emprego. São menos 28.971 pessoas inscritas nos centros de emprego face a junho de 2025. Para este recuo na variação absoluta, contribuíram os inscritos há menos de 12 meses, os que procuram um novo emprego e os maiores de 25 anos. Já na comparação em cadeia, isto é, face a maio, há menos 10.249 pessoas inscritas nos centros de emprego. Trata-se do quinto mês consecutivo em que o número de desempregados inscritos nos centros de emprego está a recuar, isto é, desde fevereiro. O Instituto Politécnico de Bragança revelou que vai estudar o comportamento dos animais no momento do eclipse solar, que acontece a 12 de agosto, mas a sua totalidade é apenas visível numa parte do Parque Natural de Montezinho. O investigador Paulo Cortês explicou que o objetivo é recolher registros de animais que são passíveis de se manifestar durante este fenómeno raro que acontece quando a Terra, a Lua e o Sol estão alinhados e a Lua oculta totalmente ou parcialmente o disco solar por alguns momentos.
4: A ideia surge na sequência da escassez de informação sobre o que acontece, documentos, digamos, registros científicos, sobretudo em Portugal penso que não há documentos suficientes, pelo menos, e no mundo inteiro também há poucos, sobre aquilo que acontece efetivamente aos animais. Há o senso comum, portanto, aquilo que as pessoas ouvem e vão dizendo, mas nunca foi documentado, digamos assim, com instrumentos e com... E dessa forma, ou pelo menos não tivemos notícia disso, e dessa forma pretendíamos fazer um registro atualizado na medida do possível. Portanto, estão aqui envolvidas várias entidades, várias instituições, e portanto pretenderíamos exatamente ver o que é que se passa no momento, e porque é um eclipse total nesta área, embora a maior parte do país tenha uma abrangência grande, portanto, à volta dos 90 ou mais por cento, portanto aqui acima em Trás-os-Montes haverá 98%, será essa a área que nos interessa mais. E o cantinho extremo nordeste, que chega ao 100%, portanto será essa parte que nos preocupa, no sentido de podermos ter aqui registros suficientes para documentar o que é que efetivamente se passa com pelo menos aqueles animais que são passíveis de se manifestar.
3: Os registros serão feitos na faixa da fronteira do eixo de Rio do Douro-Guadramil, onde será visto o eclipse total do Sol para o Nordeste, mas também noutros pontos de Portugal, como no Gerês, onde terá uma visibilidade de 95%. Portugal está entre os destinos que beneficiam da redistribuição dos fluxos turísticos associada à estabilidade no Golfo, com aumentos da ocupação hoteleira no Algarve, Porto e Alentejo, segundo um estudo da McKinsey. No estudo, intitulado Como o Conflito no Golfo está a redesenhar o mapa das viagens globais, a consultora destaca sinais positivos no Algarve, onde a ocupação hoteleira aumentou 5,7 pontos percentuais, no Porto, com uma subida de 3,3 pontos e no Alentejo, com mais 2,7 pontos entre março e abril deste ano, face ao período homólogo. Entre os elementos considerados no estudo estão inquéritos a 1.050 pessoas com idades entre os 18 e os 64 anos na Alemanha, Reino Unido e Estados Unidos. Segundo a McKinsey, a instabilidade geopolítica está a levar os viajantes a reavaliar destinos e rotas, deslocando parte da procura para mercados alternativos e mais próximos das regiões de origem. Também Espanha e Marrocos registaram uma evolução positiva da ocupação hoteleira, com subidas de 9,9 pontos percentuais em Tânger, 8 pontos em Alicante, 7,5 pontos em Agadir e 7,1 pontos em Marbella. A consultora considera que a procura por viagens continua resiliente, apesar da incerteza geopolítica, mas identifica uma maior cautela dos consumidores, que privilegiam a flexibilidade e tendem a adiar as reservas até terem maior visibilidade sobre preços, rotas e condições de segurança. O Sporting de Braga jogará com os azeris do Neftchi ou com os bielorrussos do Dinamo de Minsk na terceira pré-eliminatória da Liga Conferência, caso supere os sérvios Zelen Zikar Pančevo na ronda anterior. Os arsenalistas, quartos classificados da Liga Portuguesa em 2025-26 e semifinalistas da última edição da Liga Europa, visitam o Zelen Zikar Pančevo na quarta-feira, na primeira mão da segunda pré-eliminatória, e recebem a formação sérvia no dia 30. Os primeiros jogos da terceira pré-eliminatória, cujo sorteio decorreu em Nyon, na Suíça, estão marcados para 6 de agosto e os encontros da segunda mão para dia 13 de agosto. O sorteio de ontem esteve condicionado pelos resultados da ronda anterior, tanto na Liga Europa como na Liga Conferência. O Sporting de Braga entrou na qualificação da Liga Conferência, a terceira competição da UEFA, após a vitória do Torriense na final da Taça de Portugal frente ao Sporting, resultado que relegou os arsenalistas para esta fase de acesso europeu. As notícias regressam daqui a uma hora. Continuo desse lado. Bom dia, boa terça-feira.
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0: 22 graus é a temperatura atual, informa a Meteo Abrantes.
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0: 9h45, bom dia.
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0: 9h56, quase a chegar ao final desta primeira hora de hoje. Voltamos a seguir às 10 para mais uma hora do 9 e Picos com Carlos Aparício, aqui na Tagem, a rádio dos bons velhos tempos.
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3: Dez e três, bom dia, seja muito bem-vindo.
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3: Segunda hora do Nove Picos desta terça-feira. Seja mais uma vez muito bem-vindo. Já sabe que por aqui houve grandes recordações. Só aqui na Tágil consegue ouvir músicas que já não ouvia na rádio há muitos, muitos anos. Muita música, muitas recordações, informação. É tudo o que tenho para lhe dar nesta manhã de terça-feira. Daqui mais um pouquinho, por volta das 10:15, temos as histórias da nossa história com a Isilda Jana. Deixe ficar por aí, vai ver que vai mesmo valer a pena passar amanhã com o Nove Picos aqui na Tágil, a rádio dos bons velhos tempos. www.radiotágil.pt é onde nos pode acompanhar a par e passo. Bom dia, boa terça-feira.

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0: 10h15, bom dia, seja bem-vindo à Tágide.
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0: 10 horas 31 minutos, é hora de informação na Tágide.
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3: Muito bom dia. O Presidente da República, António José Seguro, escolheu Cabo Verde para a sua primeira visita de Estado, que começa hoje e decorre até quinta-feira. O chefe de Estado aterra na capital, na cidade da Praia, durante a tarde e terá como primeiro ato oficial a deposição de uma coroa de flores no memorial Amílcar Cabral. Segue-se o encontro com o homólogo cabo-verdiano José Maria Neves no Palácio Presidencial, após o qual haverá uma conferência de imprensa conjunta. A agenda do dia termina com o jantar oficial oferecido pelo Presidente anfitrião. Na quarta-feira, a Assembleia Nacional recebe António José Seguro para uma sessão solene, seguindo-se à abertura do Fórum Económico Cabo Verde-Portugal no auditório do Banco Central. O Fórum contará com a presença dos titulares dos negócios estrangeiros e economia do Governo cabo-verdiano, Manuel da Rosa e António Batista, respectivamente, e da Secretária de Estado dos Negócios Estrangeiros e da Cooperação, Ana Isabel Xavier, do lado português. O Presidente da República termina amanhã com encontros com o Primeiro-Ministro Francisco Carvalho no Palácio do Governo e com o Presidente da Câmara da Praia, Fernando Pinto, nos Passos do Conselho. Na ocasião, António José Seguro vai ser agraciado com as chaves da cidade da Praia. A cooperação bilateral no domínio da segurança marítima vai ser o tema do almoço de amanhã. A segunda fase dos exames nacionais do ensino secundário começa hoje, mas muitos alunos ainda dizem ter dúvidas quanto às notas obtidas na primeira prova, devido às falhas na classificação digital. Arranca também hoje a segunda fase das provas finais do nono ano, com português, e ainda a prova de português do 12º ano, a primeira, depois de nos últimos dias os alunos do ensino secundário terem ficado a conhecer os resultados obtidos nos exames realizados na primeira fase. No entanto, as falhas no processo de classificação digital, os atrasos na divulgação das notas e os erros, entretanto, identificados na avaliação, minaram a confiança dos estudantes que ontem ainda manifestavam dúvidas quanto às pautas. Apesar dos problemas reconhecidos pelo ministro Fernando Alexandre, o governo manteve os calendários do Concurso Nacional de Acesso ao Ensino Superior, que termina a 6 de agosto, bem como os da segunda fase dos exames. Contudo, os alunos que se sintam prejudicados poderão realizar exames numa época especial a decorrer em setembro, podendo depois concorrer ao ensino superior na segunda fase. O Ministro da Educação deu como exemplo os alunos que sinalizem desconformidades na digitalização da prova realizada na primeira fase e que não tenham sido corrigidas até ao final do prazo de inscrição para a segunda fase, que terminou ontem. A única exceção é o exame de Geografia A, cujo prazo de inscrição foi alargado até ao final do dia de hoje, devido a um erro na avaliação de dois itens que obrigou à correção das notas enviadas às escolas apenas a meio da tarde de segunda-feira. A segunda fase dos exames nacionais termina sexta-feira, com a prova de inglês às 14 horas. Para os alunos do nono ano, a prova de matemática está marcada para quinta-feira às 9:30. E o Ministro da Educação, como referi, Fernando Alexandre, anunciou que irá então manter o calendário da primeira fase do acesso ao ensino superior, que arrancou ontem, apesar dos constrangimentos da classificação e divulgação das notas dos exames nacionais.
4: Em todos estes casos, os alunos não serão prejudicados na sua candidatura à primeira fase do Concurso Nacional de Acesso ao Ensino Superior, nos termos do respectivo regulamento. Esse regulamento já prevê a atualização das candidaturas submetidas até ao fim do prazo ou, após o fim do prazo, a sua submissão ou alteração quando resultante de reapreciações ou reclamações. Assim, tendo em conta este enquadramento, não há necessidade de alterar o calendário da primeira fase de candidaturas ao ensino superior, o CNA, Concurso Nacional de Acesso ao Ensino Superior, que decorre entre hoje e o dia 6 de agosto.
3: Para inscrição na segunda fase, haverá flexibilidade.
4: Amanhã, como previsto no calendário novo, serão realizados os primeiros exames nacionais da segunda fase, que decorre até sexta-feira. A classificação eletrónica será mantida como modelo. serão introduzidos melhoramentos estruturais que decorrem da experiência da primeira fase. Os alunos que não disponham de toda a informação necessária para decidir se devem ir à segunda fase dos exames nacionais, a esse aluno será dada a possibilidade de realização de exames numa época especial, a realizar no início de setembro, e que, para os devidos efeitos, contará como segunda fase para esses alunos. Estão em causa, por exemplo, os alunos cuja classificação venha a ser alterada em resultado das desconformidades da digitalização. O Educa e o GNE informarão sobre os termos desta época especial, que implica a alteração do calendário da segunda fase do Concurso Nacional de Acesso e que será, obviamente, articulada com o Conselho de Reitores das Universidades Portuguesas e com o Conselho Coordenador dos Institutos Superiores Politécnicos.
3: O Ministro da Educação, Ciência e Inovação justificou que, apesar dos constrangimentos registados no processo de classificação e divulgação dos resultados dos exames nacionais do ensino secundário, os regulamentos em vigor asseguram a possibilidade de atualizar a candidatura na sequência da reapreciação de prova. O Programa de Ação para a Gestão Integrada de Fogos Rurais da Beira Baixa foi aprovado por unanimidade pela Comissão Subregional e segue agora para a apreciação da Comissão Regional de Gestão Integrada de Fogos Rurais do Centro. Este é um instrumento de planeamento do Sistema de Gestão Integrada de Fogos Rurais que adapta as orientações nacionais e regionais às características e necessidades específicas da Beira Baixa, refere em comunicado a Comunidade Intermunicipal da Beira Baixa. O programa estabelece linhas de atuação nos domínios da valorização e gestão dos espaços rurais, da redução da carga de combustível, da proteção das populações e do território edificado, da alteração de comportamentos de risco e da melhoria da capacidade de prevenção, vigilância e resposta. Define igualmente o planeamento territorial da rede secundária de faixas de gestão de combustível, das áreas estratégicas de mosaicos de gestão de combustível e das áreas prioritárias de prevenção e segurança, procurando criar condições para reduzir a intensidade e a propagação do fogo e reforçar a resiliência das populações, das infraestruturas e da paisagem. O documento vai ser agora submetido à apreciação da Comissão Regional de Gestão Integrada de Fogos Rurais do Centro, conforme determina a legislação, e concluída essa etapa segue para consulta pública, permitindo a participação dos cidadãos e das entidades interessadas. Após o processo de consulta pública e da conclusão do processo de aprovação, cabe aos municípios elaborar os respectivos programas municipais de execução, através dos quais serão concretizadas no terreno as iniciativas identificadas no Programa Subregional de Ação. A Comunidade Intermunicipal da Beira Baixa integra os municípios de Castelo Branco, Idenha Nova, Oleiros, Penamacor, Proença Nova, Sertã, Vila de Rei e Vila Velha de Ródão, todos no distrito de Castelo Branco. O Benfica jogará com os austríacos do Sturm Graz ou com os escoceses do Hearts na terceira pré-eliminatória de qualificação para a Liga Europa de Futebol, caso afaste os suíços do St. Gallen na ronda anterior, ditou o sorteio realizado na Suíça. Os encarnados terceiros classificados da última Primeira Liga Portuguesa defrontam os segundos colocados do mais recente campeonato helvético na quinta-feira, às 19h, na Suíça, e no dia 30 de julho, no Estádio da Luz, em Lisboa. Os primeiros jogos da terceira pré-eliminatória, cujo sorteio decorreu em Nyon, estão marcados para 6 de agosto e os encontros da segunda mão para o dia 13 de agosto. E para já é tudo quanto a notícias. Fique connosco. Tenha um bom dia.
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0: A Meteo Abrantes informa que neste momento lá fora estão 24 graus.
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9: Vamos saber quais são as previsões do estado do tempo para terça-feira, 21 de julho, segundo o Instituto Português do Mar e da Atmosfera, que prevê céu pouco nublado ou limpo, apresentando períodos de muito nublado no litoral norte e centro até ao meio da manhã. Vento fraco a moderado até 25 km/h do quadrante oeste, superando de nordeste nas terras altas da região norte até ao início da manhã. Prevê-se também neblina ou nevoeiro matinal em alguns locais. Quanto às temperaturas máximas previstas, são de 25 graus para o Porto, 29 para Lisboa, 30 para Coimbra, Faro e Vila de Rei, 31 para Mação, 32 para Abrantes, Constância, Sardual, Tomar, Torres Novas e Vila Nova da Barquinha e 33 para Santarém e também para o Entroncamento.
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1: 10h46, bom dia.
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1: Estamos mesmo a fechar esta hora do 9 e picos. Faltam 2 minutos para a hora certa. Eu volto depois do sinal horário para continuar a trazer-lhe todas as músicas da sua vida. Bom dia, até já.
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3: Onze horas, 5 minutos. 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

assim para a terceira hora do 9 e Picos desta terça-feira. Seja muito bem-vindo. Eu sou o Carlos Aparício e estou consigo ainda até à 1 da tarde, à altura em que chega a informação aqui na Rádio dos Bons Velhos Tempos. Bom dia. Obrigado por nos escolher para a sua companhia desta terça-feira.

0: 11 horas, 18 minutos. 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
0: E seguimos em frente nesta edição de terça-feira do Nove Picos, aqui na Tágide. Agora vamos ouvir o Daniel Vieira com os Dias da História. O Daniel Vieira traz-nos todos os dias um acontecimento histórico que aconteceu neste mesmo dia, mas num outro ano, numa outra altura da nossa existência. Ficamos então agora com o Daniel Vieira e os Dias da História.
2: Os Dias da História, um acontecimento histórico por cada um dos 365 dias do ano. Os Dias da História, uma compilação de Paulo Jorge de Sousa Pinto, com edição de Daniel Vieira. 21 de julho, 1645. Ordem imperial para o corte de cabelo de todos os súbditos na China. Foi neste dia emitido um decreto imperial que obrigava os chineses a uma alteração radical do seu aspecto. Todos os homens deveriam rapar o cabelo acima das têmporas e o restante deveria ser puxado para trás e formar uma trança. Esta disposição do cabelo era tipicamente manchu e foi imposta aos Han, ou seja, à maioria da população da China, como sinal de submissão à nova dinastia Qing, que havia tomado Pequim e destronado o último imperador Ming no ano anterior. Os monges budistas e outros sacerdotes estavam isentos desta obrigação. Já a restante população masculina, que não cumprisse a ordem, estaria sujeita à pena de morte. O anúncio oficial não deixava margem para dúvidas. Não rapar a testa é perder a cabeça, rapar a testa é manter a cabeça. A unificação da China sob o novo poder manchu foi lenta e muito conturbada. Os Qing confrontaram-se com a insubmissão de boa parte das províncias, sobretudo no sul. Foi aqui que se refugiaram os herdeiros da antiga dinastia Ming, que continuaram a contar com a fidelidade de diversos chefes militares. Só no final do século XVII, e após um longo período de lutas sangrentas, é que os manchus conseguiram derrotar os rebeldes, obter o domínio total das zonas costeiras e pacificar o país. A imposição da obrigatoriedade do uso de trança tinha, portanto, um objetivo claramente político, como forma de identificar e distinguir os súbditos fiéis dos rebeldes. A ordem deparou com enormes resistências, sobretudo no sul da China, e demorou vários anos até ser aplicada. A norma contrariava os padrões da cultura tradicional chinesa, segundo os quais era aconselhável deixar crescer o cabelo livremente. Pode estranhar-se esta relevância atribuída ao cabelo, mas na cultura chinesa era uma questão identitária da maior importância e não um pormenor de moda ou cosmética. De qualquer forma, a obrigação do corte do cabelo e do uso de trança acabou por se tornar um sinal distintivo dos chineses que se manteve até à queda da monarquia em 1911. Os Dias da História.
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0: agora são horas de notícias. Passam 32 minutos das 11 da manhã.
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2: Informação com a jornalista Patrícia Seixas.
3: Muito bom dia. A DECO e o Instituto da Habitação e Reabilitação Urbana, o IRU, iniciam hoje uma parceria para combater o déficit de informação dos consumidores sobre o Programa de Apoio Extraordinário à Renda, cuja gestão está a cargo do organismo estatal. Em comunicado, à Associação de Defesa do Consumidor informa que vai prestar atendimento especializado e gratuito a todos os consumidores que tenham dúvidas sobre o apoio extraordinário à renda nas suas instalações nacionais e regionais, nas autarquias onde dispõe de espaços, nos balcões de habitação e energia, através de uma linha telefónica e de um endereço de e-mail. O apoio extraordinário à renda destina-se a famílias com contratos de arrendamento ou subarrendamento para a primeira habitação, celebrados antes de 15 de março de 2023, que tenham um rendimento anual igual ou inferior ao limite máximo do sexto escalão de IRS, que era de 41.629 € em 2026, e cuja taxa de esforço para pagamento da renda seja igual ou superior a 35%. O apoio financeiro mensal, que de acordo com o site do IRU tem o limite máximo de 200 €, é atribuído sem necessidade de apresentação de pedido, uma vez que as famílias elegíveis são informadas pela autoridade tributária do montante atribuído. Com este serviço, a DECO pretende reforçar o esclarecimento sobre os critérios de atribuição do apoio, ajudar os cidadãos a verificar a sua situação, identificar eventuais erros no cálculo da prestação ou da elegibilidade, assim como a prestar informação sobre os prazos, a documentação e os canais disponíveis para reclamar quando as famílias deixam de receber o apoio ou quando são confrontadas com pedidos de devolução pela Segurança Social. O número de desempregados inscritos nos centros de emprego caiu 9,9% em junho em termos homólogos e caiu 3,7% face a maio, recuando pelo quinto mês consecutivo para 264.517. Segundo os dados divulgados pelo Instituto do Emprego e Formação Profissional, no final de junho estavam registados nos serviços de emprego do continente e regiões autónomas 264.517 indivíduos desempregados, número que representa 65,5% de um total de 403.995 pedidos de emprego. São menos 28.971 pessoas inscritas nos centros de emprego face a junho de 2025. Para este recuo na variação absoluta, contribuíram os inscritos há menos de 12 meses, os que procuram um novo emprego e os maiores de 25 anos. Já na comparação em cadeia, isto é, face a maio, há menos 10.249 pessoas inscritas nos centros de emprego. Trata-se do quinto mês consecutivo em que o número de desempregados inscritos nos centros de emprego está a recuar, isto é, desde fevereiro. O Instituto Politécnico de Bragança revelou que vai estudar o comportamento dos animais no momento do eclipse solar, que acontece a 12 de agosto, mas a sua totalidade é apenas visível numa parte do Parque Natural de Montezinho. O investigador Paulo Cortês explicou que o objetivo é recolher registros de animais que são passíveis de se manifestar durante este fenómeno raro que acontece quando a Terra, a Lua e o Sol estão alinhados e a Lua oculta totalmente ou parcialmente o disco solar por alguns momentos.
4: A ideia surge na sequência da escassez de informação sobre o que acontece, documentos, digamos, registros científicos, sobretudo em Portugal penso que não há documentos suficientes, pelo menos, e no mundo inteiro também há poucos, sobre aquilo que acontece efetivamente aos animais. Há o senso comum, portanto, há aquilo que as pessoas ouvem e vão dizendo, mas nunca foi documentado, digamos assim, com instrumentos e com... E dessa forma, ou pelo menos não tivemos notícia disso, e dessa forma pretendíamos fazer um registro atualizado na medida do possível. Portanto, estão aqui envolvidas várias entidades, várias instituições, e portanto pretenderíamos exatamente ver o que é que se passa no momento, e porque é um eclipse total nesta área, embora a maior parte do país tenha uma abrangência grande, portanto, à volta dos 90 ou mais por cento, portanto aqui acima em Trás-os-Montes haverá 98%, será essa a área que nos interessa mais. E o cantinho extremo nordeste, que chega ao 100%, portanto será essa parte que nos preocupa, no sentido de podermos ter aqui registros suficientes para documentar o que é que efetivamente se passa com pelo menos aqueles animais que são passíveis de se manifestar.
3: Os registros serão feitos na faixa da fronteira do eixo de Rio do Douro-Guadramil, onde será visto o eclipse total do Sol para o Nordeste, mas também noutros pontos de Portugal, como no Gerês, onde terá uma visibilidade de 95%. Portugal está entre os destinos que beneficiam da redistribuição dos fluxos turísticos associada à instabilidade no Golfo, com aumentos da ocupação hoteleira no Algarve, Porto e Alentejo, segundo um estudo da McKinsey. No estudo, intitulado Como o Conflito no Golfo está a redesenhar o mapa das viagens globais, a consultora destaca sinais positivos no Algarve, onde a ocupação hoteleira aumentou 5,7 pontos percentuais, no Porto, com uma subida de 3,3 pontos e no Alentejo, com mais 2,7 pontos entre março e abril deste ano, face ao período homólogo. Entre os elementos considerados no estudo estão inquéritos a 1.050 pessoas com idades entre os 18 e os 64 anos na Alemanha, Reino Unido e Estados Unidos. Segundo a McKinsey, a instabilidade geopolítica está a levar os viajantes a reavaliar destinos e rotas, deslocando parte da procura para mercados alternativos e mais próximos das regiões de origem. Também Espanha e Marrocos registaram uma evolução positiva da ocupação hoteleira, com subidas de 9,9 pontos percentuais em Tanger, 8 pontos em Alicante, 7,5 pontos em Agadir e 7,1 pontos em Marbella. A consultora considera que a procura por viagens continua resiliente, apesar da incerteza geopolítica, mas identifica uma maior cautela dos consumidores, que privilegiam a flexibilidade e tendem a adiar as reservas até terem maior visibilidade sobre preços, rotas e condições de segurança. O Sporting de Braga jogará com os azeris do Neftchi ou com os bielorrussos do Dinamo de Minsk na terceira pré-eliminatória da Liga Conferência, caso supere os sérvios Zelen Zikarpanchevo na ronda anterior. Os arsenalistas, quartos classificados da Liga Portuguesa em 2025-26 e semifinalistas da última edição da Liga Europa, visitam o Zelen Zikarpanchevo na quarta-feira, na primeira mão da segunda pré-eliminatória, e recebem a formação sérvia no dia 30. Os primeiros jogos da terceira pré-eliminatória, cujo sorteio decorreu em Nyon, na Suíça, estão marcados para 6 de agosto e os encontros da segunda mão para dia 13 de agosto. O sorteio de ontem esteve condicionado pelos resultados da ronda anterior, tanto na Liga Europa como na Liga Conferência. O Sporting de Braga entrou na qualificação da Liga Conferência, a terceira competição da UEFA, após a vitória do Torriense na final da Taça de Portugal frente ao Sporting, resultado que relegou os arsenalistas para esta fase de acesso europeu. As notícias regressam daqui a uma hora. Continuo desse lado. Bom dia, boa terça-feira.
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0: 26 graus lá fora, quem o diz é a Meteo Brandes.
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1: E continua a ouvir o Nove Picos aqui na Tágide até às 13 comigo, Carlos Aparício. Espero que esteja a ter uma ótima manhã na nossa companhia.
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0: 11h47, continuação de um excelente dia connosco.
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0: Vamos saber quais são as previsões do estado do tempo para terça-feira, 21 de julho, segundo o Instituto Português do Mar e da Atmosfera, que prevê céu pouco nublado ou limpo, apresentando períodos de muito nublado no litoral norte e centro até ao meio da manhã. Vento fraco a moderado até 25 km/h do quadrante oeste, superando de nordeste nas terras altas da região norte até ao início da manhã. Prevê-se também neblina ou nevoeiro matinal em alguns locais. Quanto às temperaturas máximas previstas, são de 25 graus para o Porto, 29 para Lisboa, 30 para Coimbra, Faro e Vila de Rei, 31 para Mação, 32 para Abrantes, Constância, Sardual, Tomar, Torres Novas e Vila Nova da Barquinha e 33 para Santarém e também para o Entroncamento.
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0: 4 minutos faltam para o meio-dia. Eu volto depois do sinal horário para a última hora desta manhã do 9 e Picos. Até já, não saia daí.
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3: Meio-dia e 4 minutos. Seja mais uma vez bem-vindo à emissão da Tágide.
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quarta e última hora do Nove Picos desta terça-feira. Seja muito bem-vindo. Vai ter ainda muita música até à uma da tarde. Eu sou o Carlos Aparício. Este é o Nove Picos, que lhe faz companhia de segunda a sexta-feira, entre as 9 e as 13. Bom dia, seja muito bem-vindo.

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1: Se só agora entrou em radiotagir.pt, saiba que está no ar o 9 e Picos. Este é o programa da manhã aqui na Rádio dos Bons Velhos Tempos. Eu sou o Carlos Aparício, estou consigo todos os dias, de segunda a sexta-feira, entre as 9 e a 1 da tarde. Seja muito bem-vindo e obrigado por nos ter escolhido para a sua companhia.
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1: E na nossa linda cidade de Abrantes, digo-lhe que estão agora 27 graus. Esta é uma informação da Meteo Abrantes.
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1: Vamos saber quais são as previsões do estado do tempo para terça-feira, 21 de julho, segundo o Instituto Português do Mar e da Atmosfera, que prevê céu pouco nublado ou limpo, apresentando períodos de muito nublado no litoral norte e centro até ao meio da manhã. Vento fraco a moderado até 25 km/h do quadrante oeste, superando de nordeste nas terras altas da região norte até ao início da manhã. Prevê-se também neblina ou nevoeiro matinal em alguns locais. Quanto às temperaturas máximas previstas, são de 25 graus para o Porto, 29 para Lisboa, 30 para Coimbra, Faro e Vila de Rei, 31 para Mação, 32 para Abrantes, Constância, Sardual, Tomar, Torres Novas e Vila Nova da Barquinha e 33 para Santarém e também para o entroncamento. Nove e Picos é o que está a ouvir agora e até às 13 aqui na Rádio Tágede. Eu sou o Carlos Aparício e estou consigo entre as 9 e a 1 da tarde, de segunda à sexta-feira. Tenha um grande dia na companhia da Rádio dos Bons Velhos Tempos em radiotágede.pt.
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0: E caminhamos a passos largos para o final desta edição do Nove e Pico. Já faltam apenas 14 minutos para a uma da tarde.
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0: E estamos assim quase no final da edição de hoje do Nove Picos, o programa da manhã da TAGED. Falta uma meia dúzia de minutos para a hora certa, tempo de lhe dizer até amanhã e sugerir que continue a ouvir a emissão da TAGED. Pela minha parte, fico por aqui, estou de regresso amanhã, claro, às Nove Picos. Obrigado por ter ficado desse lado comigo, beijinhos e abracinhos, tenha um excelente dia.
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E assim vai acontecendo esta tarde, sempre ao som de grandes canções. Boa tarde, seja muito bem-vindo. 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

0: Muito boa tarde. Reunião com a Ministra do Ambiente sobre as cheias no Conselho de Abrantes foi mais uma vez adiada. Constância vai celebrar os rios com atividades culturais, desportivas e gastronómicas. Vigília Popular de Rejeição de Unidades de Biometano juntou centenas de pessoas na aldeia da Árgia, em Torres Novas. Esta terça-feira, na Informação Antena Livre, ouvimos a opinião de Bruno Tomás. Estes são temas em destaque na edição, que começa agora.
1: Informação com a jornalista Patrícia Seixas.
0: A DECO e o Instituto da Habitação e Reabilitação Urbana, o IRU, iniciaram hoje uma parceria para combater o déficit de informação dos consumidores sobre o Programa de Apoio Extraordinário à Renda, cuja gestão está a cargo do organismo estatal. Em comunicado, a Associação de Defesa do Consumidor informa que vai prestar atendimento especializado e gratuito a todos os consumidores que tenham dúvidas sobre o apoio extraordinário à renda nas suas instalações nacionais e regionais, nas autarquias onde dispõe de espaços nos balcões de habitação e energia, através de uma linha telefónica e também de um endereço de e-mail. O apoio extraordinário à renda destina-se a famílias com contratos de arrendamento ou subarrendamento para a primeira habitação, celebrados antes de 15 de março de 2023, que tenham um rendimento anual igual ou inferior ao limite máximo do 6º escalão do IRS, que em 2026 é de 41.629 euros, e cuja taxa de esforço para pagamento da renda seja igual ou superior a 35%. O apoio financeiro mensal, que, de acordo com o site do IRU, tem o limite máximo de 200 euros, é atribuído sem necessidade de apresentação de pedido, uma vez que as famílias elegíveis são informadas pela autoridade tributária do montante atribuído. Com este serviço, a DECO pretende reforçar o esclarecimento sobre os critérios de atribuição do apoio, ajudar os cidadãos a verificar a sua situação, a identificar eventuais erros no cálculo da prestação ou da elegibilidade, assim como prestar informação sobre os prazos, a documentação e os canais disponíveis para reclamar quando as famílias deixam de receber o apoio ou quando são confrontadas com pedidos de devolução pela Segurança Social. A segunda fase dos exames nacionais do ensino secundário começou hoje, mas muitos alunos ainda dizem ter dúvidas quanto às notas obtidas na primeira prova devido às falhas na classificação digital. Arrancou também hoje a segunda fase das provas finais do 9º ano com português e ainda a prova de português do 12º ano, a primeira depois de nos últimos dias os alunos do ensino secundário terem ficado a conhecer os resultados obtidos nos exames realizados na primeira fase. No entanto, as falhas no processo de classificação digital, os atrasos na divulgação das notas e os erros, entretanto, identificados na avaliação, minaram a confiança dos estudantes que, na segunda-feira, ainda manifestavam dúvidas quanto às pautas. Apesar dos problemas reconhecidos pelo ministro Fernando Alexandre, o governo manteve os calendários do Concurso Nacional de Acesso ao Ensino Superior, que termina a 6 de agosto, bem como os da segunda fase dos exames.
2: Em todos estes casos, os alunos não serão prejudicados na sua candidatura à primeira fase do Concurso Nacional de Acesso ao Ensino Superior, nos termos do respectivo regulamento. Esse regulamento já prevê a atualização das candidaturas submetidas até ao fim do prazo ou, após o fim do prazo, a sua submissão ou alteração quando resultante de reapreciações ou reclamações. Assim, tendo em conta este enquadramento, não há necessidade de alterar o calendário da primeira fase de candidaturas ao ensino superior, o CNA, Concurso Nacional de Acesso ao Ensino Superior, que decorre entre hoje e o dia 6 de agosto.
0: Para a inscrição na segunda fase haverá flexibilidade, contudo os alunos que se sintam prejudicados poderão realizar exames numa época especial a decorrer em setembro, podendo depois concorrer ao ensino superior na segunda fase. O ministro da Educação deu como exemplo os alunos que sinalizem desconformidades na digitalização da prova realizada na primeira fase e que não tenham sido corrigidas até ao final do prazo de inscrição para a segunda fase, que terminou ontem. A única exceção é o exame de Geografia A, cujo prazo de inscrição foi alargado até ao final do dia de hoje devido a um erro na avaliação de dois itens que obrigou à correção das notas enviadas às escolas apenas a meio da tarde de segunda-feira.
2: Amanhã, como previsto no calendário novo, serão realizados os primeiros exames nacionais da segunda fase, que decorre até sexta-feira. A classificação eletrónica será mantida como modelo. serão introduzidos melhoramentos estruturais que decorrem da experiência da primeira fase. Os alunos que não disponham de toda a informação necessária para decidir se devem ir à segunda fase dos exames nacionais, a esse aluno será dada a possibilidade de realização de exames numa época especial, a realizar no início de setembro, e que, para os devidos efeitos, contará como segunda fase para esses alunos. Estão em causa, por exemplo, os alunos cuja classificação venha a ser alterada em resultado das desconformidades da digitalização. O Educa e o GNE informarão sobre os termos desta época especial, que implica a alteração do calendário da segunda fase do Concurso Nacional de Acesso e que será, obviamente, articulada com o Conselho de Reitores das Universidades Portuguesas e com o Conselho Coordenador dos Institutos Superiores Politécnicos.
0: A segunda fase dos exames nacionais termina sexta-feira, com a prova de inglês às 14 horas. Para os alunos do nono ano, a prova de matemática está marcada para quinta-feira às 9:30. O Ministro da Educação, Ciência e Inovação justificou que, apesar dos constrangimentos registados no processo de classificação e divulgação dos resultados dos exames nacionais do ensino secundário, os regulamentos em vigor asseguram a possibilidade de atualizar a candidatura na sequência da reapreciação da prova. E Fernando Alexandre considerou que cumpriu a sua missão no processo de classificação dos exames nacionais e que os problemas registados foram corrigidos, entendendo por isso que o seu cargo não está em risco.
2: Eu estou sempre, tenho dito sempre isto, eu dou o meu melhor, a minha equipa também, em prol do nosso sistema educativo. Temos feito coisas muito boas, muito importantes, sem falsas modéstias, muito boas. Há coisas que às vezes não correm bem, mas quando nós estamos num processo, uma coisa é ver alguma intenção ou negligência ou tudo isso. E isso eu posso vos garantir que não houve. E que quando este processo começou e nós percebemos que havia problemas, e eles serão explicados tecnicamente, e são problemas que poderiam ter sido evitados, provavelmente, mas são problemas técnicos de software, isso foi o principal problema que existiu dentro do Educa, e não interessa, isto não é sequer, é um erro, pode acontecer num processo que é novo, mas aquilo que foi feito, e foi, digo-lhe, com todo o ruído que houve, Foi a minha única preocupação, foi garantir que as notas dos 160 mil alunos que foram avaliados, que fizeram cerca, incluindo os do nono ano, cerca de 360 mil provas, eram protegidos, era garantido o rigor na avaliação e toda a transparência. Foi a minha única preocupação e isso eu posso lhe garantir que está garantido. E desse ponto de vista eu cumpri a minha missão com perturbação, mas não vai haver uma única família prejudicada por isto, não vai haver um único aluno prejudicado por isto. Em relação à minha posição, o tempo que eu aqui estiver, será sempre a escolha do Sr. Primeiro-Ministro.
0: Para já, os procedimentos atuais mantêm-se na segunda fase dos exames nacionais, que arrancou hoje com a prova de português e a promessa por parte do Ministro de que correrá bem, sem os problemas registados durante a primeira fase. Este foi o primeiro ano em que os exames nacionais do ensino secundário, realizados por cerca de 166 mil alunos, foram corrigidos em formato digital, mas o processo registou falhas técnicas, obrigando o Ministério da Educação a rever o calendário inicialmente previsto. Apesar dos constrangimentos registrados, o Ministro da Educação insistiu que o novo modelo inovador de classificação eletrónica representa um avanço para o nosso sistema educativo, trazendo mais equidade, mais qualidade, mais rigor, mais transparência à organização externa. E o Júri Nacional de Exames avisou hoje que as direções escolares que devem notificar erros de digitalização das provas no sistema para que sejam corrigidos com novos prazos para a reapreciação das notas. Tendo sido detectadas desconformidades em digitalizações de exames nacionais do ensino secundário, foi adotado um procedimento específico para a correção das mesmas através da plataforma criada para o envio aos alunos e encarregados de educação das provas digitalizadas, referiu o Presidente do Júri, numa comunicação enviada aos diretores das escolas. Nos casos em que a digitalização da prova que lhe foi enviada não corresponder à prova de exame realizada na totalidade ou em parte, os alunos e encarregados de educação têm 2 dias para requerer, junto dos serviços de administração escolar da escola onde foram fixados os resultados, a correção da informação em falta no ficheiro disponibilizado. Depois, a escola deve aceder à plataforma de disponibilização das provas em formato digital, localizar a prova e clicar no botão Erro de Digitalização, o que permite reportar um problema de digitalização da prova, cabendo depois ao Júri Nacional de Exames a verificação do problema. Depois de corrigida, a escola é informada via agrupamento e o aluno ou encarregado de educação recebem o ficheiro corrigido com a prova reconstruída, dispondo de 2 dias úteis seguintes para, se assim o entender, solicitar a apreciação da nota. O Sistema de Depósito com Reembolso, SDR, chamado Volta, atingiu esta semana os 100 milhões de embalagens de bebidas de uso único devolvidas com uma taxa de recolha nos 38%, informaram hoje os responsáveis pela infraestrutura. Num balanço dos últimos 3 meses, a SDR Portugal, a entidade responsável pela implementação e gestão do sistema, destaca em comunicado a adesão rápida e crescente dos portugueses a um sistema que está a começar, mas que representa também uma grande mudança de hábitos. No documento, a SDR refere-se também às notícias relacionadas com a higiene urbana em várias cidades do país, com os caixotes de lixo a serem vandalizados e o lixo espalhado na rua, na procura de embalagens Volta. A SDR Portugal diz estar disponível para trabalhar com os municípios, autoridades e operadores económicos no reforço da rede e adaptação das soluções de recolha e reconhece que são necessárias respostas eficazes e alerta que problemas pontuais devem ser resolvidos com rapidez, mas não podem sustentar conclusões definitivas sobre uma política pública que acabou de arrancar. Casos idênticos ao que está a acontecer em Portugal com os contentores do lixo também foram registados no arranque do sistema em vários países europeus e foram diminuindo à medida que a infraestrutura se expandiu e a devolução da embalagem entrou no cotidiano dos cidadãos, diz o comunicado. E dá exemplos: Alemanha, Países Baixos, Letónia, Malta ou na Irlanda. Cada cidade optou por soluções diferentes de sensibilização e adaptação da infraestrutura urbana ou até mesmo videovigilância. Na Irlanda, o caso mais semelhante a Portugal, o problema tem sido a distribuição de contentores e o lixo espalhado. Foram colocados suportes exteriores para embalagens com depósito, mas só resolveram o problema em parte. Quase 2 anos e meio depois de ter começado, a recolha já ultrapassa os 90% e o lixo urbano caiu para metade. No comunicado, a SDR Portugal sublinha ainda que a evidência científica demonstra que os sistemas contribuem para a redução do abandono dos resíduos e para uma gestão mais eficiente do espaço público e conclui que a vandalização de contentores é sobretudo um fenómeno urbano e localizado com tendência para diminuir e a comunicação é importante. O Instituto Politécnico de Bragança revelou que vai estudar o comportamento dos animais no momento do eclipse solar que acontece a 12 de agosto, mas a sua totalidade é apenas visível numa parte do Parque Natural de Montezinho. O investigador Paulo Cortês explicou que o objetivo é recolher registros de animais que são passíveis de se manifestar durante este fenómeno raro que acontece quando a Terra, a Lua e o Sol estão alinhados e a Lua oculta totalmente ou parcialmente o disco solar por alguns momentos.
3: É assim, a ideia surge na sequência da escassez de informação sobre o que acontece, documentos, digamos, registros científicos, sobretudo em Portugal, penso que não há documentos suficientes, pelo menos, e no mundo inteiro também há poucos, sobre aquilo que acontece efetivamente aos animais. Há o senso comum, portanto, há aquilo que as pessoas ouvem e vão dizendo, mas nunca foi documentado, digamos assim, com instrumentos e com... E dessa forma, ou pelo menos não tivemos notícia disso, e dessa forma pretendíamos fazer um registro atualizado na medida do possível. Portanto, estão aqui envolvidas várias entidades, várias instituições, e portanto pretenderíamos exatamente ver o que é que se passa no momento, e porque é um eclipse total nesta área, embora a maior parte do país tenha uma abrangência grande, portanto, à volta dos 90 ou mais por cento, portanto aqui acima em Trás-os-Montes haverá 98%, será essa a área que nos interessa mais. E o cantinho extremo nordeste que chega ao 100%, portanto será essa parte que nos preocupa no sentido de podermos ter aqui registros suficientes para documentar o que é que efetivamente se passa com pelo menos aqueles animais que são passíveis de se manifestar. Portanto, vamos ter aqui assim, alguma possibilidade de entender sobretudo as aves, que são aquelas que, através dos cantos ou de alguma emissão de sons, poderão, ou de vocalizações, o que seja, poderão eventualmente ter uma maior alteração ou ser mais sensível a detectar alterações de comportamento, eventualmente mamíferos, se nós conseguirmos, e então tentaríamos registar aqui o máximo de informação possível. Estes aparelhinhos são, há dois ou três tipos que poderão estar aqui assim em causa, mas que registram essas frequências, então tanto na gama audível como na gama acima do audível, portanto frequências maiores, registarão essas frequências, e portanto aquilo que nós esperaríamos era que houvesse, por exemplo, uma maior emissão de sons de morcegos, porque escurece e eles são animais com atividade crepuscular, digamos assim, e noturna, e as aves que eventualmente também possam vocalizar por estar o dia, digamos assim, a terminar um bocadinho mais cedo, ou estar naquela hora de crepúsculo, que de um modo geral também provoca alguma atividade de aves. E nós temos também um conjunto de câmaras que está previsto serem instaladas para este efeito. O receio que temos é que a esse nível não seja tão fácil distinguir alterações de comportamento, porque os mamíferos, em geral, a menos que haja também vocalizações, e portanto se for assim, em caso de lobo, por exemplo, que imita algum som, será registado também pelos instrumentos de som. Em termos de imagem, não será talvez tão fácil relacionar os movimentos dos animais que possam ser detectados por passarem junto das câmaras, talvez não seja tão simples de relacionar com o evento.
0: Os registros serão feitos na faixa da fronteira do eixo de Rio Donor, Guadramil, onde será visto o eclipse total do Sol para o Nordeste, mas também noutros pontos de Portugal, como no Gerês, onde terá uma visibilidade de 95%. O Programa de Ação para a Gestão Integrada de Fogos Rurais da Beira Baixa foi aprovado por unanimidade pela Comissão Subregional e segue agora para uma apreciação da Comissão Regional de Gestão Integrada de Fogos Rurais do Centro. Este é um instrumento de planeamento do Sistema de Gestão Integrada de Fogos Rurais que adapta as orientações nacionais e regionais às características e necessidades específicas da Beira Baixa, refere em comunicado a Comunidade Intermunicipal da Beira Baixa. O programa estabelece linhas de atuação nos domínios da valorização e gestão dos espaços rurais, da redução da carga de combustível, da proteção das populações e do território edificado, da alteração de comportamentos de risco e da melhoria da capacidade de prevenção, vigilância e resposta. Define igualmente o planeamento territorial da rede secundária de faixas de gestão de combustível, das áreas estratégicas de mosaicos de gestão de combustível e das áreas prioritárias de prevenção e segurança, procurando criar condições para reduzir a intensidade e a propagação do fogo e reforçar a resiliência das populações, das infraestruturas e da paisagem. O documento vai ser agora submetido à apreciação da Comissão Regional de Gestão Integrada de Fogos Rurais do Centro, conforme determina a legislação, e concluída essa etapa segue para consulta pública, permitindo a participação dos cidadãos e das entidades interessadas. Após o processo de consulta pública e da conclusão do processo de aprovação, cabe aos municípios elaborar os respectivos programas municipais de execução, através dos quais serão concretizadas no terreno as iniciativas identificadas no Programa Subregional de Ação. A Comunidade Intermunicipal da Beira Baixa integra os municípios de Castelo Branco, Idanha Nova, Oleiros, Penamacor, Proença Nova, Sertã, Vila de Rei e Vila Velha de Ródão, todos do distrito de Castelo Branco. Ainda não é desta que a reunião com a Ministra do Ambiente, por conta dos prejuízos das cheias do início do ano, vai ter lugar. A informação de mais um adiamento foi dada esta manhã pelo Presidente da Câmara de Abrantes na reunião do Executivo Municipal. Manuel Jorge Valamatos lembrou que houve muito destaque para os estragos da Depressão Christine, mas os que foram provocados pelas cheias ainda estão por resolver, como é o caso de algumas ribeiras do concelho. O autarca adiantou ainda que tem outras reuniões em agenda.
4: Dar informação de que a Sra. Ministra do Ambiente, por questões da sua agenda, voltou a adiar a reunião que tínhamos marcada para este mês. Estamos em crer que voltaremos a marcar esta reunião, quer aqui, quer noutro lugar. Era bom que fosse em Abrantes, mas o mais rápido possível. dizer que amanhã vou estar numa reunião com o seu Secretário de Estado da Energia, que tem muito a ver com as questões relacionadas com as áreas de aceleração das energias renováveis, e depois à tarde terei também uma reunião em Lisboa na CCDR, que tem a ver com a questão que já falámos aqui e que nos preocupa, com a questão dos resíduos sólidos urbanos. Depois, na próxima reunião, darei conta do resultado também dessas reuniões e, eventualmente, do agendamento com a Sra. Ministra do Ambiente. Porquê é que vos digo esta questão da Sra. Ministra do Ambiente? Porque, como sabem, nós temos defendido muito a ideia de que o Governo olhou muito para a Depressão Christie e as questões relacionadas com as cheias. Como sabem, Abrantes não é o único município, mas Abrantes particularmente, e é aquilo que importa aqui referir, a questão das cheias, que deixou um rastro de destruição mais elevado do que propriamente as cheias e as chuvas e os terrenos, digamos, completamente incapazes de reter mais água. Focaram um conjunto de rocadas em estradas, em pontões, temos o problema também no próprio açude, e no fundo são matérias de grande responsabilidade também financeira e que importa dar respostas rápidas, e obviamente que esta reunião com a Sra. Ministra é absolutamente decisiva e importante para nós. No entanto, temos vindo a estabelecer contactos também com a Agência Portuguesa do Ambiente e em breve, aliás, fizemos um levantamento exaustivo que precisa de ser complementado com o apoio da ARH, mas das nossas linhas de água. Nós temos variadíssimas situações nas linhas de água da responsabilidade do Ministério do Ambiente, que importa repor. É importante referir que houve hortas e estradas que estão completamente destruídas. Há ribeiras, como por exemplo em Coalhos ou ali na ribeira de São Miguel do Ritorto, em que as margens, o leito da ribeira saiu completamente fora do seu circuito. Se não houver uma ação, chegamos ao próximo inverno e vamos ter problemas sérios. Daí que importa, e é por isso que vos digo, tentar atualizar esta informação, que estamos a trabalhar para que, no fundo, seja possível haver, por um lado, financiamento, mas por outro lado até licenciamento. Porque, imaginando que o município teria aqui, digamos, condições financeiras para reagir, isso não é, por si só, suficiente, porque nós estamos a falar, por exemplo, quando falamos das linhas de água, em zonas da responsabilidade do Estado e particularmente do Ministério do Ambiente. Por isso é que, lá está, se deve compreender a urgência e a importância desta reunião, também com a Sra. Ministra e com todos aqueles que fazem parte da sua equipa, para olharmos este assunto, estes assuntos. Por exemplo, só a título de exemplo, para que percebam aquilo que eu estou a dizer, nós precisamos fazer uma intervenção na estrada que liga São Miguel, Martinchel com Constância. Mas nós estamos a falar de uma intervenção que é, no fundo, por via do Rizeser, a ação de escada, não é? Em costa. E aquela intervenção não basta de ser uma intervenção simples. E isto corresponde, e até nesta configuração do PTRR, nós precisamos de uma intervenção ali robusta, capaz, ok, podemos fazer qualquer intervenção agora para, digamos, voltar a ter a circulação a funcionar, mesmo que seja alternada, mas nós precisamos de uma resposta, digamos, resistente do ponto de vista de futuro para estas ações. Por isso, não é falta de inércia. Eu digo isto porque a reunião com a Sra. Ministra já foi três vezes marcada e desmarcada, e infelizmente é este o ponto de situação.
0: O Fundo de Transição Justa e a reprogramação do Portugal 2030 foram temas numa reunião do Presidente da Câmara na CCDR Centro.
4: Bom, no dia 16 participei em Tomar, na sede da Comunidade Intermunicipal, numa reunião promovida pela CCDR Centro. Como sabem, Essa ideia é recente. É, digamos, a nossa entidade gestora dos fundos comunitários, embora nós façamos parte da CCDR Lisboa e Valdeotejo, acho que todos têm isso mais ou menos presente, e dizer com o Sr. Presidente da Comunidade da CCDR Centro, fizemos um balanço daquilo que é a execução física e financeira dos principais investimentos do Fundo Europeu para a nossa região, e falámos também da reprogramação de Centro 2030 e do Fundo de Transição Justa, instrumentos fundamentais para o desenvolvimento, obviamente, do nosso concelho, do território e para a concretização de projetos estruturantes para os nossos municípios.
0: Informações prestadas pelo Presidente da Câmara de Abrantes na reunião do Executivo Municipal desta manhã. O município de Constância vai promover, no próximo dia 8 de agosto, mais uma edição da Festa dos Rios, iniciativa em que convida residentes e visitantes a celebrar a ligação da vila aos rios Tejo e Zezre, através de um programa diversificado que alia natureza, cultura, gastronomia e animação. As atividades têm início às 8h30 na Praia Fluvial, com passeio pedestre do Caminho do Tejo à Grande Rota do Zezre, seguindo-se o Training Camp de Confluência Trail. A abertura oficial da Festa dos Rios está marcada para as 10h30 na Zona Ribeirinha, onde serão inauguradas as mostras de artesanato à beira-rio e de venda de livros instaladas no Parque de Merendas. Ao longo do dia, os visitantes poderão participar nos passeios de barco, navegar no borda-rio, com várias saídas programadas entre as 12 e as 19 horas, desfrutar dos sabores dos rios nos restaurantes da vila e assistir a diversas atividades de animação, incluindo insufláveis e modelagem de balões para os mais novos. O programa contempla ainda recriações etnográficas com as lavadeiras, uma sessão de contos intitulada A Mala com História, dedicada ao património oral, e a abertura da Tasca Ribeirinha, onde não faltarão petiscos tradicionais, entre os quais o bacalhau à punhete. A partir das 21h30, a Zona Ribeirinha recebe um espetáculo de folclore com o grupo As Lavadeiras da Ceiceira, seguindo-se às 22h30, um momento dedicado ao fado à borda d'água na Praia Fluvial, encerrando assim a programação da Festa dos Rios. A participação na maioria das atividades é gratuita, sendo necessária inscrição prévia para o passeio pedestre e para os passeios de barco, através dos contactos disponibilizados pelo município de Constância. Convocada pelas comissões de utentes dos serviços públicos da região do Médio Tejo, decorreu ontem, frente à Igreja de Árgia, no Conselho de Torres Novas, uma vigília popular de rejeição de unidades de biometano junto às zonas habitacionais, como no caso concreto é anunciado para o próximo de aldeias do Conselho de Torres Novas, como a Árgia, Casal Cientista, Pintainhos ou Barroca, e próximo à cidade do Entroncamento. Passaram por esta iniciativa umas 200 de cidadãos de Árgia, Lamarosa, Barroca, Casal Cientista, Torres Novas e Entroncamento. As intervenções e as conversas para e entre os presentes tiveram como base, para além de fazer o histórico de reivindicação das populações e organizações, o documento de um abaixo-assinado que recolheu mais de 6 mil assinaturas. Foram apresentadas algumas propostas de ação para o futuro próximo, tendo sido reafirmada a intenção de manter a atividade permanente. Algumas das iniciativas serão o contacto direto com as populações e outras entidades, fazer uma exposição aos diversos os grupos parlamentares da Assembleia da República, ir com a população que se puder deslocar à Assembleia da República entregar o abaixo-assinado, eventualmente promover reuniões públicas em Torres Novas e em Trocamento, bem como outras iniciativas públicas, com o objetivo central de evitar a instalação de uma unidade industrial de biometano junto de Árgia e outras aldeias ou zonas habitacionais. O Benfica abre oficialmente na quinta-feira a época 2026-27 com o favoritismo máximo frente aos suíços do St. Gallen para a segunda pré-eliminatória da Liga Europa sob o comando técnico de Marco Silva. Após suceder a José Mourinho no cargo após o final de uma temporada atribulada na qual o Benfica concluiu o campeonato invicto, mas na terceira posição, Marco Silva tem como primeiro objetivo a qualificação para a fase de Liga da Liga Europa. Num percurso que, em teoria, se prevê sempre acessível acessível. O primeiro oponente é o St. Gallen, formação vice-campeã suíça e vencedora da Taça do País, com pouca experiência nas competições europeias e orientada pelo alemão Enrico Maaßen. Além do novo treinador, as Águias apresentam para já 4 reforços: o defesa central francês Clément Langlais, o central brasileiro Gabriel Índio, ainda impedido de jogar dada a idade, o extremo polaco Jakub Kaminski e o dianteiro colombiano John Duran, oficializado apenas na segunda-feira, que deverá estar fora do jogo. Contudo, o bósnio Amar Dedić, o português Tomás Araújo, o colombiano Richard Rios, os noruegueses Freddy Krausnes e André Sheldrup e ainda o belga Dodi Lukebakio estiveram presentes no Mundial 2026 e devem falhar o arranque oficial. O Benfica e os suíços do St. Gallen defrontam-se quinta-feira às 19h em St. Gallen para a primeira mão da segunda pré-eliminatória de acesso à fase de Liga da Liga Europa, com um jogo que terá a arbitragem do italiano Luca Pairetto. Já a segunda mão está agendada para o dia 30 de julho, a partir das 20h no Estádio da Luz, sendo ajuizada pelo alemão Florian Betznuber. O vencedor da eliminatória já sabe que na próxima fase da Liga Europa terá pela frente o derrotado da segunda pré-eliminatória entre os austríacos do Sturm Graz e os escoceses do Hearts, que se defrontam em jogos de acesso à Liga dos Campeões. No entanto, em caso de um muito inesperado desaire diante dos suíços, o Benfica cai para a terceira pré-eliminatória da Liga Conferência, onde ficará emparelhado com o derrotado entre os moldavos do Sheriff e os israelitas do Maccabi Tel Aviv. Já o Sporting de Braga jogará com os azeris do Neftchi ou com os bielorrussos do Dinamo de Minsk na terceira preliminatória da Liga Conferência, caso supere os sérvios do Zeleznikar Pančevo na ronda anterior. Os arsenalistas, quartos classificados da Primeira Liga Portuguesa e semifinalistas da última edição da Liga Europa, visitam o Zeleznikar Pančevo na quarta-feira, na primeira mão da segunda preliminatória, e recebem a formação sérvia no dia 30. Os primeiros jogos da terceira preliminatória, cujo sorteio decorreu em Nyon, na Suíça, estão marcados para 6 de agosto e os encontros da segunda mão para 13 de agosto. O sorteio de ontem esteve condicionado pelos resultados da ronda anterior, tanto na Liga Europa como na Liga Conferência. O Sporting de Braga entrou na qualificação da Liga Conferência, a terceira competição da UEFA, após a vitória do Torriense na final da Taça de Portugal frente ao Sporting, resultado que relegou os arsenalistas para esta fase de acesso europeu. E esta terça-feira, no Espaço de Opinião, ouvimos a crónica de Bruno Tomás.
5: Bom dia a todos, caros ouvintes. Todos os verões repetimos as mesmas imagens. O fumo que cobre o céu, as chamas que engolem as florestas, casas ameaçadas, populações em sobressalto e homens e mulheres que enfrentam o fogo para proteger vidas. Os incêndios já não são apenas uma notícia, são uma realidade que marca em Portugal ano após ano. Infelizmente sabemos que muitas destas tragédias podiam ser evitadas. Há quem arrisque tudo para salvar o que é dos outros: bombeiros, forças de segurança, proteção civil e tantos voluntários que, muitas vezes, deixam as suas famílias para defender as famílias que nem conhecem. E esses homens e essas mulheres devemos um profundo agradecimento. Mas a responsabilidade não pode ficar apenas nas mãos de quem combate as chamas. Começa em cada um de nós, na limpeza dos terrenos, no cuidado com uma simples fogueira, com uma beata de cigarro ou com qualquer gesto de distração que em segundos pode transformar-se numa tragédia. As alterações climáticas tornam os verões mais quentes e secos, aumentando o risco. Mas o clima explica apenas parte do problema. A prevenção continua a ser a nossa melhor arma. Quando um incêndio destrói uma floresta, não perdemos apenas árvores. Perdemos a biodiversidade, património, histórias de vida e, por vezes, e infelizmente, vidas humanas. Há marcas que o fogo deixa que nunca desaparecem. Que este verão seja também um tempo de consciência para proteger a floresta e proteger as pessoas, o ambiente e o futuro das próximas gerações. Que não esperemos pela próxima tragédia para percebermos que o combate aos incêndios começa muito antes de surgir a primeira chama. Até daqui a 15 dias.
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0: A meteorologia prevê que nos próximos dias a Europa volta a passar por uma onda de calor, com os termómetros a chegar aos 45 graus em vários países, entre os quais Espanha e Itália. Por cá, o Instituto Português do Mar e da Atmosfera prevê dias quentes, mas dentro ou ligeiramente acima dos valores normais para a época. A temperatura máxima irá registar valores entre os 24 e os 31 graus na faixa costeira ocidental e valores entre os 30 e os 40 graus no restante território, sendo que os valores mais elevados, entre 37 e 40 graus, deverão ficar restritos à faixa mais interior do território, incluindo a do Algarve, e a partir de hoje, anunciou o Instituto nas suas redes sociais. Apesar de, em Portugal, as temperaturas estarem mais ou menos dentro do esperado no verão, prevê-se que as temperaturas voltem a aumentar em toda a Europa nos próximos dias, com algumas regiões a chegar mesmo aos 45 graus, como é o caso de Espanha, França, Itália e Grécia. Face às previsões, a Comissária Europeia para a gestão de crises já alertou para o elevado risco de incêndios e aconselhou os governos a não esperarem para ativarem o mecanismo europeu de proteção civil. A próxima semana vai ser de risco elevado, a velocidade do vento vai aumentar e pode levar a que os incêndios avancem até 6 km por hora, defendeu Aidia Labib, lembrando que este tipo de fenómenos é muito rápido. Muitas das vezes já é muito tarde, o desastre já aconteceu, é sempre melhor ativar o mecanismo, afirmou a comissária. E quanto ao tempo para hoje, céu pouco nublado ao limpo, vento fraco a moderado, há uma pequena descida da temperatura mínima no litoral norte e centro e uma pequena subida da temperatura máxima no interior, em especial das regiões norte e centro. Máxima de 25 graus no Porto, 29 em Lisboa e Coimbra, 30 em Vila de Rei, 31 em Faro e Santarém, 32 graus em Mação, 33 em Abrantes, Cerdoal e Gavião, 34 em Entroncamento, Barquinha, Constância e Ponte de Sor. Quanto à informação, é tudo. Continuo na companhia da Antena Livre. Tenha uma muito boa tarde.
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5: Olá, boa tarde. É bom ouvir a Rádio Tagem, não é? Ainda bem que está por aí.

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3: Obrigado por estares aqui na tua.

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De segunda a sexta-feira, sou eu, Lourdes Gonçalves, quem lhe traz todas as músicas dos bons velhos tempos.

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1: 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Era o pai, o galo Badalo, a mãe, a galinha Balo.

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5: E estas são, de certeza, do seu inteiro agrado. Espero que sim. A música dos bons velhos tempos, aqui na Rádio Tágida.

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6: Olá, boa tarde. Agora, 3 minutos depois das 4.
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0: E já são 4:15, desejo-lhe uma ótima semana, espero que esteja tudo bem consigo. Eu sou o Paulo Delgado, estamos por aqui juntos, ainda até às 20.
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0: juntos na Rádio Tárgetes até bem perto das 20, aqui todos os dias. Sou eu, Paulo Delgado, que lhe dá grandes canções. Seja muito bem-vindo, boa tarde, é tão bom estar aqui consigo.
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3: Muito boa tarde. O Programa de Ação para a Gestão Integrada de Fogos Rurais da Beira Baixa foi aprovado por unanimidade pela Comissão Subregional e segue agora para uma apreciação da Comissão Regional de Gestão Integrada de Fogos Rurais do Centro. Este é um instrumento de planeamento do Sistema de Gestão Integrada de Fogos Rurais que adapta às orientações nacionais e regionais às características e necessidades específicas da Beira Baixa, refere em comunicado a Comunidade Intermunicipal da Beira Baixa. O programa estabelece linhas de atuação nos domínios da valorização e gestão dos espaços rurais, da redução da carga de combustível, da proteção das populações e do território edificado, da alteração de comportamentos de risco e da melhoria da capacidade de prevenção, vigilância e resposta. Define igualmente o planeamento territorial da rede secundária de faixas de gestão de combustível, das áreas estratégicas de mosaicos de gestão de combustível e das áreas prioritárias de prevenção e segurança, procurando criar condições para reduzir a intensidade e a propagação do fogo e reforçar a resiliência das populações, das infraestruturas e da paisagem. O documento vai ser agora submetido à apreciação da Comissão Regional de Gestão Integrada de Fogos Rurais do Centro, conforme determina a legislação, e concluída essa etapa segue para a consulta pública, permitindo a participação dos cidadãos e das entidades interessadas. Após o processo de consulta pública e da conclusão do processo de aprovação, cabe aos municípios elaborar os respectivos programas municipais de execução, através dos quais serão concretizadas no terreno as iniciativas identificadas no Programa Subregional de Ação. A Comunidade Intermunicipal da Beira Baixa integra os municípios de Castelo Branco, Idanha Nova, Oleiros, Penamacor, Proença Nova, Sertã, Vila de Rei e Vila Velha de Ródão, todos do distrito de Castelo Branco. Ainda não é desta que a reunião com a Ministra do Ambiente, por conta dos prejuízos das cheias do início do ano, vai ter lugar. A informação de mais um adiamento foi dada esta manhã pelo Presidente da Câmara de Abrantes na reunião do Executivo Municipal. Manuel Jorge Valamatos lembrou que houve muito destaque para os estragos da Depressão Christine, mas os que foram provocados pelas cheias ainda estão por resolver, como é o caso de algumas ribeiras do concelho. O autarca adiantou ainda que tem outras reuniões em agenda.
4: Dar informação de que a Sra. Ministra do Ambiente, por questões da sua agenda, voltou a adiar a reunião que tínhamos marcada para este mês. Estamos em crer que voltaremos a marcar esta reunião, quer aqui, quer noutro lugar. Era bom que fosse em Abrantes, mas o mais rápido possível. Dizer que amanhã vou estar numa reunião com o Sr. Secretário de Estado da Energia, que tem muito a ver com as questões relacionadas com as áreas de aceleração das energias renováveis, e depois à tarde terei também uma reunião em Lisboa na CCDR, que tem a ver com a questão que já falámos aqui e que nos preocupa, com a questão dos resíduos sólidos urbanos. Depois, na próxima reunião, darei conta do resultado também dessas reuniões e, eventualmente, do agendamento com a Sra. Ministra do Ambiente. Porque é que vos digo esta questão da Sra. Ministra do Ambiente? Porque, como sabem, nós temos defendido muito a ideia de que o Governo olhou muito para a Depressão Christine e as questões relacionadas com as cheias. Como sabem, Abrantes não é o único município, mas Abrantes particularmente, e é aquilo que importa aqui referir, a questão das cheias, que deixam um rastro de destruição mais elevado do que propriamente as cheias e as chuvas, e provocaram um conjunto de rocadas em estradas, em pontões. Temos o problema também no próprio açude, e no fundo são matérias de grande responsabilidade também financeira, e que importa dar respostas rápidas. E obviamente que esta reunião com a Sra. Ministra é absolutamente decisiva e importante para nós.
3: Informações prestadas pelo Presidente da Câmara de Abrantes na reunião do Executivo Municipal desta manhã. O município de Constância vai promover no próximo dia 8 de agosto mais uma edição da Festa dos Rios, iniciativa em que convida residentes e visitantes a celebrar a ligação da vila aos rios Tejo e Zezer através de um programa diversificado que alia natureza, cultura, gastronomia e animação. As atividades têm início às 8h30 na Praia Fluvial, com passeio pedestre do Caminho do Tejo à Grande Rota do Zezer, seguindo-se o Training Camp de Confluência Trail. A abertura oficial da Festa dos Rios está marcada para as 10h30 na Zona Ribeirinha, onde serão inauguradas as mostras de artesanato à beira-rio e de venda de livros instaladas no Parque de Merendas. Ao longo do dia, os visitantes poderão participar nos passeios de barco, navegar no borda-rio, com várias saídas programadas entre as 12 e as 19 horas, desfrutar dos sabores dos rios nos restaurantes da vila e assistir a diversas atividades de animação, incluindo insufláveis e modelagem de balões para os mais novos. O programa contempla ainda recriações etnográficas com as lavadeiras, uma sessão de contos intitulada A Mala com História, dedicada ao património oral, e a abertura da Tasca Ribeirinha, onde não faltarão petiscos tradicionais, entre os quais o bacalhau à punhete. A partir das 21h30, a Zona Ribeirinha recebe um espetáculo de folclore com o grupo As Lavadeiras da Ceiceira, seguindo-se às 22h30, um momento dedicado ao fado à borda d'água na Praia Fluvial, encerrando assim a programação da Festa dos Rios. A participação na maioria das atividades é gratuita, sendo necessária inscrição prévia para o passeio pedestre e para os passeios de barco, através dos contactos disponibilizados pelo município de Constância. Convocada pelas comissões de utentes dos serviços públicos da região do Médio Tejo, decorreu ontem, frente à Igreja de Árgia, no Conselho de Torres Novas, uma vigília popular de rejeição de unidades de biometano junto às zonas habitacionais, como no caso concreto é anunciado para o próximo de aldeias do Conselho de Torres Novas, como a Árgia, Casal Cientista, Pintainhos ou Barroca, e próximo à cidade do Entroncamento. Passaram por esta iniciativa umas 200 de cidadãos de Árgia, Lamarosa, Barroca, Casal Cientista, Torres Novas e Entroncamento. As intervenções e as conversas para e entre os presentes tiveram como base, para além de fazer o histórico de reivindicação das populações e organizações, o documento de um abaixo-assinado que recolheu mais de 6 mil assinaturas. Foram apresentadas algumas propostas de ação para o futuro próximo, tendo sido reafirmada a intenção de manter a atividade permanente. Algumas das iniciativas serão o contacto direto com as populações e outras entidades, fazer uma exposição aos diversos grupos parlamentares da Assembleia da República, ir com a população que se puder deslocar à Assembleia da República entregar o abaixo-assinado, eventualmente promover reuniões públicas em Torres Novas e Entroncamento, bem como outras iniciativas públicas, com o objetivo central de evitar a instalação de uma unidade industrial de biometano junto de Árgia e outras aldeias ou zonas habitacionais. E é tudo quanto a notícias. Continuo desse lado, fico na nossa companhia. Desejo-lhe uma muito boa tarde.
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1: Faltam agora 16 minutos para as 5 da tarde. Bom dia, boa tarde ou boa noite, conforme o cantinho do mundo onde esteja ligado em radiotarja.pt. Realmente, para todo o mundo a partir de Abrantes, as melhores músicas da sua vida.
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1: Estamos com 32 graus, informa a Meteo Brandes.
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1: Cinco minutos depois das 5, boa tarde, seja bem-vindo. Espero que esteja tudo bem consigo, aqui ao som das músicas fantásticas da Rádio Tágid.
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0: Ainda bem que está aí desse lado a ouvir estas grandes canções. Tenho a certeza que gosta delas todas. Agora passam 19 minutos das 5. Muito boa tarde.
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0: Muito boa tarde, agora passam 30 minutos das 5 da tarde.
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2: O relógio não para, faltam apenas 27 minutos para as 6 da tarde.
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0: Estamos agora a 13 minutos das 6 da tarde. 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

0: E só já faltam 6 minutos para as 18 horas. Boa tarde, seja muito bem-vindo. Esta é a Rádio Tágido. Eu sou o Paulo Delgado e estou por cá ainda até às 20.
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0: 31 graus é a temperatura lá fora. Agora, uma informação da Meteo Brandes.
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0: Já passam 5 minutos depois das 6 da tarde. Olá, boa tarde, seja muito bem-vindo. Eu estou aqui para lhe dar grandes músicas, muitas, muitas e inesquecíveis, até bem perto das 20. Seja muito bem-vindo à Rádio Tagit.
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1: E se ainda está a trabalhar a esta hora, desde manhã, anime-se, já passam 16 minutos das 6, certamente está quase na sua hora de saída. Obrigado por estar aí desse lado com a Rádio Tágit, claro que aqui pode encontrar todas as suas músicas preferidas, por isso está em boa companhia. radiotágit.pt de Abrantes para todo o mundo.
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2: E só já faltam 26 minutos para as 7 da tarde. Seja bem-vindo à Rádio Tages.
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0: E só já faltam 15 minutos para as 7 da tarde. Olá, seja muito bem-vindo. Eu sou o Paulo Delgado e estamos aqui bem juntos, ainda até às 20, a ouvir grandes canções.
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0: 31 graus é a temperatura lá fora agora, uma informação da Meteo Brandes.
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0: São 7 horas e 3 minutos. Olá, boa tarde. Seja bem-vindo à Rádio Tágid.
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0: agora passam 15 minutos das 7 horas. Muito boa tarde, eu sou o Paulo Delgado e até às 20 tenho ainda muitas músicas para partilhar consigo. Seja muito bem-vindo, é bom saber que está aí desse lado.
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0: E assim vai acontecendo esta tarde na Rádio Tâges e agora à altura de notícias. Vamos ouvir o que se passa na região, no país e no mundo.
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0: Muito boa tarde. Reunião com a Ministra do Ambiente sobre as cheias no Conselho de Abrantes foi mais uma vez adiada. Constância vai celebrar os rios com atividades culturais, desportivas e gastronómicas. Vigília Popular de Rejeição de Unidades de Biometano juntou centenas de pessoas na aldeia da Árgia, em Torres Novas. Esta terça-feira, na Informação Antena Livre, ouvimos a opinião de Bruno Tomás. Estes são temas em destaque na edição, que começa agora.
1: Informação com a jornalista Patrícia Seixas.
0: A DECO e o Instituto da Habitação e Reabilitação Urbana, o IRU, iniciaram hoje uma parceria para combater o déficit de informação dos consumidores sobre o Programa de Apoio Extraordinário à Renda, cuja gestão está a cargo do organismo estatal. Em comunicado, à Associação de Defesa do Consumidor informa que vai prestar atendimento especializado e gratuito a todos os consumidores que tenham dúvidas sobre o apoio extraordinário à renda nas suas instalações nacionais e regionais, nas autarquias onde dispõe de espaço, nos balcões de habitação e energia, através de uma linha telefónica e também de um endereço de e-mail. O apoio extraordinário à renda destina-se a famílias com contratos de arrendamento ou subarrendamento para a primeira habitação, celebrados antes de 15 de março de 2023, que tenham um rendimento anual igual ou inferior ao limite máximo do 6º escalão do IRS, que em 2026 é de 41.629 euros, e cuja taxa de esforço para pagamento da renda seja igual ou superior a 35%. O apoio financeiro mensal, que de acordo com o site do IRU tem o limite máximo de 200 euros, é atribuído sem necessidade de apresentação de pedido, uma vez que as famílias elegíveis são informadas pela autoridade tributária do montante atribuído. Com este serviço, a DECO pretende reforçar o esclarecimento sobre os critérios de atribuição do apoio, ajudar os cidadãos a verificar a sua situação

0: eventuais erros no cálculo da prestação ou da elegibilidade, assim como prestar informação sobre os prazos, a documentação e os canais disponíveis para reclamar quando as famílias deixam de receber o apoio ou quando são confrontadas com pedidos de devolução pela Segurança Social. A segunda fase dos exames nacionais do ensino secundário começou hoje, mas muitos alunos ainda dizem ter dúvidas quanto às notas obtidas na primeira prova devido às falhas na classificação digital. Arrancou também hoje a segunda fase das provas finais do nono ano com português e ainda a prova de português do 12º ano, a primeira depois de nos últimos dias os alunos do ensino secundário terem ficado a conhecer os resultados obtidos nos exames realizados na primeira fase. No entanto, as falhas no processo de classificação digital, os atrasos na divulgação das notas e os erros, entretanto, identificados na avaliação, minaram a confiança dos estudantes que, na segunda-feira, ainda manifestavam dúvidas quanto às pautas. Apesar dos problemas reconhecidos pelo ministro Fernando Alexandre, o governo manteve os calendários do Concurso Nacional de Acesso ao Ensino Superior, que termina a 6 de agosto, bem como os da segunda fase dos exames.
1: Em todos estes casos, os alunos não serão prejudicados na sua candidatura à primeira fase do Concurso Nacional de Acesso ao Ensino Superior, nos termos do respectivo regulamento. Esse regulamento já prevê a atualização das candidaturas submetidas até ao fim do prazo ou, após o fim do prazo, a sua submissão ou alteração quando resultante de reapreciações ou reclamações. Assim, tendo em conta este enquadramento, não há necessidade de alterar o calendário da primeira fase de candidaturas ao ensino superior, o CNA, Concurso Nacional de Acesso ao Ensino Superior, que decorre entre hoje e o dia 6 de agosto.
0: Para a inscrição na segunda fase haverá flexibilidade, contudo os alunos que se sintam prejudicados poderão realizar exames numa época especial a decorrer em setembro, podendo depois concorrer ao ensino superior na segunda fase. O ministro da Educação deu como exemplo os alunos que sinalizem desconformidades na digitalização da prova realizada na primeira fase e que não tenham sido corrigidas até ao final do prazo de inscrição para a segunda fase, que terminou ontem. A única exceção é o exame de Geografia A, cujo prazo de inscrição foi alargado até ao final do dia de hoje devido a um erro na avaliação de dois itens que obrigou à correção das notas enviadas às escolas apenas a meio da tarde de segunda-feira.
1: Amanhã, como previsto no calendário novo, serão realizados os primeiros exames nacionais da segunda fase, que decorre até sexta-feira. A classificação eletrónica será mantida como modelo. Serão introduzidos melhoramentos estruturais que decorrem da experiência da primeira fase. Os alunos que não disponham de toda a informação necessária para decidir se devem ir à segunda fase dos exames nacionais, será dada a possibilidade de realização de exames numa época especial a realizar no início de setembro e que, para os devidos efeitos, contará como segunda fase para esses alunos. Estão em causa, por exemplo, os alunos cuja classificação venha a ser alterada em resultado das desconformidades da digitalização. O Educa e o GNE informarão sobre os termos desta época especial, que implica a alteração do calendário da segunda fase do Concurso Nacional de Acesso e que será, obviamente, articulada com o Conselho de Reitores das Universidades Portuguesas e com o Conselho Coordenador dos Institutos Superiores Politécnicos.
0: A segunda fase dos exames nacionais termina sexta-feira, com a prova de inglês às 14 horas. Para os alunos do nono ano, a prova de matemática está marcada para quinta-feira às 9:30. O ministro da Educação, Ciência e Inovação justificou que, apesar dos constrangimentos registados no processo de classificação e divulgação dos resultados dos exames nacionais do ensino secundário, os regulamentos em vigor asseguram a possibilidade de atualizar a candidatura na sequência da reapreciação da prova. E Fernando Alexandre considerou que cumpriu a sua missão no processo de classificação dos exames nacionais e que os problemas registados foram corrigidos, entendendo por isso que o seu cargo não está em risco.
1: Eu estou sempre, tenho dito sempre isto, eu dou o meu melhor, a minha equipa também, em prol do nosso sistema educativo. Temos feito coisas muito boas, muito importantes, sem falsas modéstias, muito boas. Há coisas que às vezes não correm bem, mas quando nós estamos num processo, uma coisa é ver alguma intenção ou negligência ou tudo isso. E isso eu posso vos garantir que não houve. E que quando este processo começou e nós percebemos que havia problemas, e eles serão explicados tecnicamente, são problemas que poderiam ter sido evitados, provavelmente, mas são problemas técnicos de software, isso foi o principal problema que existiu dentro do Educa, e não interessa, isto não é sequer, é um erro, pode acontecer num processo que é novo, mas aquilo que foi feito, e foi, digo-lhe, com todo o ruído que houve, foi a minha única preocupação, foi garantir que as notas dos 160 mil alunos que foram avaliados, que fizeram cerca, incluindo os do nono ano, cerca de 360 mil provas, eram protegidos, era garantido o rigor na avaliação e toda a transparência. Foi a minha única preocupação e isso eu posso lhe garantir que está garantido. E desse ponto de vista eu cumpri a minha missão com perturbação, mas não vai haver uma única família prejudicada por isto, não vai haver um único aluno prejudicado por isto. Em relação à minha posição, o tempo que eu aqui estiver, será sempre a escolha do Sr. Primeiro-Ministro.
0: Para já, os procedimentos atuais mantêm-se na segunda fase dos exames nacionais, que arrancam hoje com a prova de português e a promessa por parte do Ministro de que correrá bem, sem os problemas registados durante a primeira fase. Este foi o primeiro ano em que os exames nacionais do ensino secundário, realizados por cerca de 166 mil alunos, foram corrigidos em formato digital, mas o processo registou falhas técnicas, obrigando o Ministério da Educação a rever o calendário inicialmente previsto. Apesar dos constrangimentos registados, o Ministro da Educação insistiu que o novo modelo inovador de classificação eletrónica representa um avanço para o nosso sistema educativo, trazendo mais equidade, mais qualidade, mais rigor, mais transparência à organização externa. E o Júri Nacional de Exames avisou hoje que as direções escolares que devem notificar erros de digitalização das provas no sistema para que sejam corrigidos com novos prazos para a reapreciação das notas. Tendo sido detectadas desconformidades em digitalizações de exames nacionais do ensino secundário, foi adotado um procedimento específico para a correção das mesmas através da plataforma criada para o envio aos alunos e encarregados de educação das provas digitalizadas, referiu o Presidente do Júri, numa comunicação enviada aos diretores das escolas. Nos casos em que a digitalização da prova que lhe foi enviada não corresponder à prova de exame realizada na totalidade ou em parte, os alunos e encarregados de educação têm 2 dias para requerer, junto dos serviços de administração escolar da escola onde foram fixados os resultados, a correção da informação em falta no ficheiro disponibilizado. Depois, a escola deve aceder à plataforma de disponibilização das provas em formato digital, localizar a prova e clicar no botão Erro de Digitalização, o que permite reportar um problema de digitalização da prova, cabendo depois ao Júri Nacional de Exames a verificação do problema. Depois de corrigida, a escola é informada via agrupamento e o aluno ou encarregado de educação recebem o ficheiro corrigido com a prova reconstruída, dispondo de 2 dias úteis seguintes para, se assim o entender, solicitar a apreciação da nota. O sistema de depósito com reembolso, o SDR, chamado Volta, atingiu esta semana os 100 milhões de embalagens de bebidas de uso único devolvidas, com uma taxa de recolha nos 38%, informaram hoje os responsáveis pela infraestrutura. Num balanço dos últimos 3 meses, a SDR Portugal, a entidade responsável pela implementação e gestão do sistema, destaca em comunicado a adesão rápida e crescente dos portugueses a um sistema que está a começar, mas que representa também uma grande mudança de hábitos. No documento, a STR refere-se também às notícias relacionadas com a higiene urbana em várias cidades do país, com os caixotes de lixo a serem vandalizados e o lixo espalhado na rua, na procura de embalagens Volta. A STR Portugal diz estar disponível para trabalhar com os municípios, autoridades e operadores económicos no reforço da rede e adaptação das soluções de recolha e reconhece que são necessárias respostas eficazes e alerta que problemas pontuais devem ser resolvidos com rapidez, mas não podem sustentar conclusões definitivas sobre uma política pública que acabou de arrancar. Casos idênticos ao que está a acontecer em Portugal com os contentores do lixo também foram registados no arranque do sistema em vários países europeus e foram diminuindo à medida que a infraestrutura se expandiu e a devolução da embalagem entrou no cotidiano dos cidadãos, diz o comunicado. E dá exemplos: Alemanha, Países Baixos, Letónia, Malta ou na Irlanda. Cada cidade optou por soluções soluções diferentes de sensibilização e adaptação da infraestrutura urbana ou até mesmo videovigilância. Na Irlanda, o caso mais semelhante a Portugal, o problema tem sido a destruição de contentores e o lixo espalhado. Foram colocados suportes exteriores para embalagens com depósito, mas só resolveram o problema em parte. Quase 2 anos e meio depois de ter começado, a recolha já ultrapassa os 90% e o lixo urbano caiu para metade. No comunicado, a STR Portugal sublinha ainda que a evidência científica demonstra que os sistemas contribuem para a redução do abandono dos resíduos e para uma gestão mais eficiente do espaço público e conclui que a vandalização de contentores é sobretudo um fenómeno urbano e localizado com tendência para diminuir e a comunicação é importante. O Instituto Politécnico de Bragança revelou que vai estudar o comportamento dos animais no momento do eclipse solar que acontece a 12 de agosto, mas a sua totalidade é apenas visível numa parte do Parque Natural de Montezinho. O investigador Paulo Cortês explicou que o objetivo é recolher registros de animais que são passíveis de se manifestar durante este fenómeno raro que acontece quando a Terra, a Lua e o Sol estão alinhados e a Lua oculta totalmente ou parcialmente o disco solar por alguns momentos.
2: A ideia surge na sequência da escassez de informação sobre o que acontece, documentos, digamos, registros científicos, sobretudo em Portugal penso que não há documentos suficientes, pelo menos, e no mundo inteiro também há poucos, sobre aquilo que acontece efetivamente aos animais. Há o senso comum, portanto há aquilo que as pessoas ouvem e vão dizendo, mas nunca foi documentado, digamos assim, com instrumentos e com... E dessa forma, ou pelo menos não tivemos notícia disso, e dessa forma pretendíamos fazer um registro atualizado na medida do possível, portanto estão aqui envolvidas várias entidades, várias instituições, e portanto pretenderíamos exatamente ver o que é que se passa no momento, e porque é um eclipse total nesta área, embora a maior parte do país tenha uma abrangência grande, portanto, à volta dos 90 ou mais por cento, portanto aqui acima em Trás-os-Montes haverá 98%, será essa a área que nos interessa mais. E o cantinho extremo nordeste que chega ao 100%, portanto será essa parte que nos preocupa no sentido de podermos ter aqui registros suficientes para documentar o que é que efetivamente se passa com pelo menos aqueles animais que são passíveis de se manifestar. Portanto vamos ter aqui assim, alguma possibilidade de entender sobretudo as aves, que são aquelas que através dos cantos ou de alguma emissão de sons poderão, vocalizações, o que seja, poderão eventualmente ter uma maior alteração ou ser mais sensível a detectar alterações de comportamento, eventualmente mamíferos, se nós conseguirmos, e portanto tentaríamos registar aqui o máximo de informação possível. Estes aparelhinhos são, há dois ou três tipos que poderão estar aqui assim em causa, mas que registram essas frequências, então tanto na gama audível como na gama acima do audível, portanto frequências maiores, registrarão essas frequências, e portanto aquilo que nós esperaríamos era que houvesse, por exemplo, uma maior emissão de sons de morcegos, porque escurece e eles são animais com atividade crepuscular, digamos assim, e noturna, e as aves que eventualmente também possam vocalizar por estar o dia, digamos assim, a terminar um bocadinho mais cedo, ou estar naquela hora de crepúsculo que, de um modo geral, também provoca alguma atividade de aves. E nós temos também um conjunto de câmaras que está previsto serem instaladas para este efeito. O receio que temos é que a esse nível não seja tão fácil distinguir alterações de comportamento, porque os mamíferos, em geral, a menos que haja também vocalizações, e portanto se for assim, em caso de lobo, por exemplo, que imita algum som, será registado também pelos instrumentos de som. Em termos de imagem, não será talvez tão fácil relacionar os movimentos dos animais que possam ser detectados por passarem junto das câmaras, talvez não seja tão simples de relacionar com o evento.
0: Os registros serão feitos na faixa da fronteira do eixo de Rio Donor, Guadramil, onde será visto o eclipse total do Sol para o Nordeste, mas também noutros pontos de Portugal, como no Gerês, onde terá uma visibilidade de 95%. O Programa de Ação para a Gestão Integrada de Fogos Rurais da Beira Baixa foi aprovado por unanimidade pela Comissão Subregional e segue agora para uma apreciação da Comissão Regional de Gestão Integrada de Fogos Rurais do Centro. Este é um instrumento de planeamento do Sistema de Gestão Integrada de Fogos Rurais que adapta as orientações nacionais e regionais às características e necessidades específicas da Beira Baixa, referem comunicado a Comunidade Intermunicipal da Beira Baixa. O programa estabelece linhas de atuação nos domínios da valorização e gestão dos espaços rurais, da redução da carga de combustível, da proteção das populações e do território edificado, da alteração de comportamentos de risco e da melhoria da capacidade de prevenção, vigilância e resposta. Define igualmente o planeamento territorial da rede secundária de faixas de gestão de combustível, das áreas estratégicas de mosaicos de gestão de combustível e das áreas prioritárias de prevenção e segurança, procurando criar condições para reduzir a intensidade e a propagação do fogo e reforçar a resiliência das populações, das infraestruturas e da paisagem. O documento vai ser agora submetido à apreciação da Comissão Regional de Gestão Integrada de Fogos Rurais do Centro, conforme determina a legislação, e concluída essa etapa segue para consulta pública, permitindo a participação dos cidadãos e das entidades interessadas. Após o processo de consulta pública e da conclusão do processo de aprovação, cabe aos municípios elaborar os respectivos programas municipais de execução, através dos quais serão concretizadas no terreno as iniciativas identificadas no Programa Subregional de Ação. A Comunidade Intermunicipal da Beira Baixa integra os municípios de Castelo Branco, Idanha Nova, Oleiros, Penamacor, Proença Nova, Sertã, Vila de Rei e Vila Velha de Ródão, todos do distrito de Castelo Branco. Ainda não é desta que a reunião com a Ministra do Ambiente, por conta dos prejuízos das cheias do início do ano, vai ter lugar. A informação de mais um adiamento foi dada esta manhã pelo Presidente da Câmara de Abrantes na reunião do Executivo Municipal. Manuel Jorge Valamatos lembrou que houve muito destaque para os estragos da Depressão Christine, mas os que foram provocados pelas cheias ainda estão por resolver, como é o caso de algumas ribeiras do concelho. O autarca adiantou ainda que tem outras reuniões em agenda.
3: Dar informação de que a Sra. Ministra do Ambiente, por questões da sua agenda, voltou a adiar a reunião que tínhamos marcada para este mês. Estamos em querer que voltaremos a marcar esta reunião, quer aqui, quer noutro lugar. Era bom que fosse em Abrantes, mas o mais rápido possível. Dizer que amanhã vou estar numa reunião com o Sr. Secretário de Estado da Energia, que tem muito a ver com as questões relacionadas com as áreas de aceleração das energias renováveis, e depois à tarde terei também uma reunião em Lisboa na CCDR, que tem a ver com a questão que já falámos aqui e que nos preocupa, com a questão dos resíduos sólidos urbanos. Depois, na próxima reunião, darei conta do resultado também dessas reuniões e, eventualmente, do agendamento com a Sra. Ministra do Ambiente. Porque é que vos digo esta questão da Sra. Ministra do Ambiente? Porque, como sabem, nós temos defendido muito a ideia de que o Governo olhou muito para a Depressão Christine e as questões relacionadas com as cheias. Como sabem, Abrantes não é o único município, mas Abrantes particularmente, e é aquilo que importa aqui referir, a questão das cheias, que deixou um rastro de destruição mais elevado do que propriamente as cheias e as chuvas e os terrenos, digamos, completamente incapazes de reter mais água. Provocaram um conjunto de rocadas em estradas, em pontões, temos o problema também no próprio açude, e, no fundo, são matérias de grande responsabilidade também financeira e que importa dar respostas rápidas, e obviamente que esta reunião com a Sra. Ministra é absolutamente decisiva e importante para nós. No entanto, temos vindo a estabelecer contactos também com a Agência Portuguesa do Ambiente e em breve, aliás, fizemos um levantamento exaustivo que precisa de ser complementado com o apoio da ARH, mas das nossas linhas de água. Nós temos variadíssimas situações nas linhas de água da responsabilidade do Ministério do Ambiente, que importa repor. É importante referir que houve hortas e estradas que estão completamente destruídas. Há ribeiras, como por exemplo em Coalhos ou ali na ribeira de São Miguel do Ritorto, em que as margens, o leito da ribeira saiu completamente fora do seu circuito. Se não houver uma ação, chegamos ao próximo inverno e vamos ter problemas sérios. Daí que importa, e é por isso que vos digo, tentar atualizar esta informação, que estamos a trabalhar para que, no fundo, seja possível haver, por um lado, financiamento, mas por outro lado até licenciamento. Porque, imaginando que o município teria aqui, digamos, condições financeiras para reagir, isso não é, por si só, suficiente, porque nós estamos a falar, por exemplo, quando falamos das linhas de água, em zonas da responsabilidade do Estado, e particularmente do Ministério do Ambiente. Por isso é que, lá está, se deve compreender a urgência e a importância desta reunião, também com a Sra. Ministra e com todos aqueles que fazem parte da sua equipa para olharmos este assunto. Estes assuntos. Por exemplo, só a título de exemplo, para que percebam aquilo que eu estou a dizer, nós precisamos fazer uma intervenção na estrada que liga São Miguel, Martinchel com Constância, mas nós estamos a falar de uma intervenção que é, no fundo, por via do Rizézer, a ação de escava, não é? Em costa. E aquela intervenção não basta de ser uma intervenção simples. E isto corresponde, e até nesta configuração do PTRR, nós precisamos de uma intervenção ali robusta, capaz. Ok, podemos fazer qualquer intervenção agora para, digamos, voltar a ter a circulação a funcionar, mesmo que seja alternada, mas nós precisamos de uma resposta, digamos, resistente do ponto de vista de futuro para estas ações. Por isso, não é falta de inércia. Eu digo isto porque a reunião com a Sra. Ministra já foi três vezes marcada e desmarcada, e infelizmente é este o ponto de situação.
0: O Fundo de Transição Justa e a reprogramação do Portugal 2030 foram temas numa reunião do Presidente da Câmara na CCDR Centro.
3: Bom, no dia 16 participei em Tomar, na sede da Comunidade Intermunicipal, numa reunião promovida pela CCDR Centro. Como sabem, a CCDR Centro é, digamos, a nossa entidade gestora dos fundos comunitários, embora nós façamos parte da CCDR Lisboa e Valdeotejo, acho que todos têm isso mais ou menos presente, e dizer que com o Sr. Presidente da Comunidade da CCDR Centro fizemos um balanço daquilo que é a execução física e financeira dos principais investimentos do Fundo Europeu para a nossa região, e falámos também da reprogramação de Centro 2030 e do Fundo de Transição Justa, instrumentos fundamentais para o desenvolvimento, obviamente, do nosso concelho, do território e para a concretização de projetos estruturantes para os nossos municípios.
0: Informações prestadas pelo Presidente da Câmara de Abrantes na reunião do Executivo Municipal desta manhã. O município de Constância vai promover no próximo dia 8 de agosto mais uma edição da Festa dos Rios, iniciativa em que convida residentes e visitantes a celebrar a ligação da vila aos rios Tejo e Zezer através de um programa diversificado que alia natureza, cultura, gastronomia e animação. As atividades têm início às 8h30 na Praia Fluvial, com passeio pedestre do Caminho do Tejo à Grande Rota do Zezer, seguindo-se o Training Camp de Confluência Trail. A abertura oficial da Festa dos Rios está marcada para as 10h30 na Zona Ribeirinha, onde serão inauguradas as mostras de artesanato à Beira Rio e de venda de livros instaladas no Parque de Merendas. Ao longo do dia, os visitantes poderão participar nos passeios de barco, navegar no Borda Rio, com várias saídas programadas entre as 12 e as 19 horas, desfrutar dos sabores dos rios nos restaurantes da vila e assistir a diversas atividades de animação, incluindo insufláveis e modelagem de balões para os mais novos. O programa contempla ainda recriações etnográficas com as lavadeiras, uma sessão de contos intitulada A Mala com História, dedicada ao património oral, e a abertura da Tasca Ribeirinha, onde não faltarão petiscos tradicionais, entre os quais o bacalhau à punhete. A partir das 21h30, a Zona Ribeirinha recebe um espetáculo de folclore com o grupo As Lavadeiras da Ceiceira, seguindo-se às 22h30, um momento dedicado ao fado à borda d'água na Praia Fluvial, encerrando assim a programação da Festa dos Rios. A participação na maioria das atividades é gratuita, sendo necessária inscrição prévia para o passeio pedestre e para os passeios de barco, através dos contactos disponibilizados pelo município de Constância. Convocada pelas comissões de utentes dos serviços públicos da região do Médio Tejo, decorreu ontem, frente à Igreja de Árgia, no Conselho de Torres Novas, uma vigília popular de rejeição de unidades de biometano junto às zonas habitacionais, como no caso concreto é anunciado para o próximo de aldeias do Conselho de Torres Novas, como a Árgia, Casal Cientista, Pintainhos ou Barroca, e próximo à cidade do Entrocamento. Passaram por esta iniciativa umas 200 de cidadãos de Árgia, Lamarosa, Barroca, Casal Cientista, Torres Novas e Entroncamento. As intervenções e as conversas para e entre os presentes tiveram como base, para além de fazer o histórico de reivindicação das populações e organizações, o documento de um abaixo-assinado que recolheu mais de 6 mil assinaturas. Foram apresentadas algumas propostas de ação para o futuro próximo, tendo sido reafirmada a intenção de manter a atividade permanente. Algumas das iniciativas serão o contacto direto com as populações e outras entidades, fazer uma exposição aos diversos grupos parlamentares da Assembleia da República, ir com a população que se puder deslocar à Assembleia da República entregar o abaixo-assinado, eventualmente promover reuniões públicas em Torres Novas e em Trocamento, bem como outras iniciativas públicas, com o objetivo central de evitar a instalação de uma unidade industrial de biometano junto de Árgia e outras aldeias ou zonas habitacionais. O Benfica abre oficialmente na quinta-feira a época 2026-27 com o favoritismo máximo frente aos suíços do St. Gallen para a segunda pré-eliminatória da Liga Europa sob o comando técnico de Marco Silva. Após suceder a José Mourinho no cargo após o final de uma temporada atribulada na qual o Benfica concluiu o campeonato invicto mas na terceira posição, Marco Silva tem como primeiro objetivo a qualificação para a fase de Liga da Liga Europa. Num percurso que em teoria se prevê sempre a O primeiro oponente é o St. Gallen, formação vice-campeã suíça e vencedora da Taça do País, com pouca experiência nas competições europeias e orientada pelo alemão Enrico Maaßen. Além do novo treinador, as Águias apresentam para já 4 reforços: o defesa central francês Clément Langlais, o central brasileiro Gabriel Índio, ainda impedido de jogar dada a idade, o extremo polaco Jakub Kaminski e o dianteiro colombiano John Duran, oficializado apenas na segunda-feira e que deverá estar fora do jogo. Contudo, o bósnio Amar Dedic, o português Tomás Araújo, o colombiano Richard Rios, os noregueses Fredrik Austnes e André Sheldrup e ainda o belga Dodi Luquebacchio estiveram presentes no Mundial 2026 e devem falhar o arranque oficial. O Benfica e os suíços do St. Gallen defrontam-se quinta-feira às 19h em St. Gallen para a primeira mão da segunda pré-eliminatória de acesso à fase de Liga da Liga Europa, com um jogo que terá a arbitragem do italiano Luca Pairetto. Já a segunda mão está agendada para o dia 30 de julho, a partir das 20h no Estádio da Luz, sendo ajuizada pelo alemão Florian Betznuber. O vencedor da eliminatória já sabe que na próxima fase da Liga Europa terá pela frente o derrotado da segunda pré-eliminatória entre os austríacos do Sturm Graz e os escoceses do Hearts, que se defrontam em jogos de acesso à Liga dos Campeões. No entanto, em caso de um muito inesperado desaire diante dos suíços, o Benfica cai para a terceira pré-eliminatória da Liga Conferência, onde ficará emparelhado com o derrotado entre os moldavos do Sheriff e os israelitas do Maccabi Tel Aviv. Já o Sporting de Braga jogará com os azeris do Neftchi ou com os bielorrussos do Dinamo de Minsk na terceira pré-eliminatória da Liga Conferência, caso supere os sérvios do Zeleznikar Pančevo na ronda anterior. Os arsenalistas, quartos classificados da Primeira Liga Portuguesa e semifinalistas da última edição da Liga Europa, visitam o Zeleznikar Pančevo na quarta-feira, na primeira mão da segunda pré-eliminatória, e recebem a formação sérvia no dia 30. Os primeiros jogos da terceira pré-eliminatória Vitória, cujo sorteio decorreu em Nyon, na Suíça, estão marcados para 6 de agosto e os encontros da segunda mão para 13 de agosto. O sorteio de ontem esteve condicionado pelos resultados da ronda anterior, tanto na Liga Europa como na Liga Conferência. O Sporting de Braga entrou na qualificação da Liga Conferência, a terceira competição da UEFA, após a vitória do Torriense na final da Taça de Portugal frente ao Sporting, resultado que relegou os arsenalistas para esta fase de acesso europeu. E esta terça-feira, no Espaço de Opinião, ouvimos a crónica de Bruno Tomás.
4: Bom dia a todos, caros ouvintes. Todos os verões repetimos as mesmas imagens. O fumo que cobre o céu, as chamas que engolem as florestas, casas ameaçadas, populações em sobressalto e homens e mulheres que enfrentam o fogo para proteger vidas. Os incêndios já não são apenas uma notícia, são uma realidade que marca em Portugal ano após ano. Infelizmente sabemos que muitas destas tragédias podiam ser evitadas. Há quem arrisque tudo para salvar o que é dos outros. Bombeiros, forças de segurança, proteção civil e tantos voluntários que, muitas vezes, deixam as suas famílias para defender as famílias que nem conhecem. E esses homens e essas mulheres devem-nos um profundo agradecimento. Mas a responsabilidade não pode ficar apenas nas mãos de quem combate as chamas. Começa em cada um de nós, na limpeza dos terrenos, no cuidado com uma simples fogueira, com uma beata de cigarro ou com qualquer gesto de distração que em segundos pode transformar-se numa tragédia. As alterações climáticas tornam os verões mais quentes e secos, aumentando o risco. Mas o clima explica apenas parte do problema. A prevenção continua a ser a nossa melhor arma. Quando um incêndio destrói uma floresta, não perdemos apenas árvores. Perdemos a biodiversidade, património, histórias de vida e, por vezes, e infelizmente, vidas humanas. Há marcas que o fogo deixa que nunca desaparecem. Que este verão seja também um tempo de consciência para proteger a floresta e proteger as pessoas, o ambiente e o futuro das próximas gerações. Que não esperemos pela próxima tragédia para percebermos que o combate aos incêndios começa muito antes de surgir a primeira chama. Até daqui a 15 dias.
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0: A meteorologia prevê que nos próximos dias a Europa volta a passar por uma onda de calor, com os termómetros a chegar aos 45 graus em vários países, entre os quais Espanha e Itália. Por cá, o Instituto Português do Mar e da Atmosfera prevê dias quentes, mas dentro ou ligeiramente acima dos valores normais para a época. A temperatura máxima irá registar valores entre os 24 e os 31 graus na faixa costeira ocidental e valores entre os 30 e os 40 graus no restante território, sendo que os valores mais elevados, entre 37 e 40 graus, deverão ficar restritos à faixa mais interior do território, incluindo a do Algarve, e a partir de hoje, anunciou o Instituto nas suas redes sociais. Apesar de, em Portugal, as temperaturas estarem mais ou menos dentro do esperado no verão, prevê-se que as temperaturas voltem a aumentar em toda a Europa nos próximos dias, com algumas regiões a chegar mesmo aos 45 graus, como é o caso de Espanha, França, Itália e Grécia. Face às previsões, a Comissária Europeia para a gestão de crises já alertou para o elevado risco de incêndios e aconselhou os governos a não esperarem para ativarem o mecanismo europeu de proteção civil. A próxima semana vai ser de risco elevado, a velocidade do vento vai aumentar e pode levar a que os incêndios avancem até 6 km por hora, defendeu Aidi Alhabib, lembrando que este tipo de fenómenos é muito rápido. Muitas das vezes já é muito tarde, o desastre já aconteceu, é sempre melhor ativar o mecanismo, afirmou a comissária. E quanto à previsão do IPMA para o tempo que irá fazer esta quarta-feira, dia 22 de julho, conte com céu pouco nublado ou limpo, apresentando períodos de muito nublado no litoral oeste até ao meio da manhã, nebulosidade que poderá persistir em alguns locais da faixa costeira das regiões norte e centro. Vento fraco a moderado, neblina ou nevoeiro matinal em alguns locais, há uma pequena subida de temperatura, em especial da máxima no interior e no Algarve. Máxima de 24 graus no Porto, 30 em Coimbra, 31 em Lisboa, 32 em Faro, 33 em Santarém e Vila de Rei, 35 graus em Entroncamento, Barquinha, Abrantes, Chardoal, Mação e Gavião, 36 em Constância, 37 em Ponte de Sor. É tudo quanto a notícias, continuo desse lado, desejo-lhe uma muito boa tarde.
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0: 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Espero que a playlist que escolhi para esta noite seja do seu agrado. Deixe-se ficar desse lado connosco. Obrigada pela sua companhia.
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2: E que bom que é recordar grandes músicas, e o melhor ainda é recordá-las consigo. Boa noite, seja bem-vindo. 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Vale a pena continuar bem ligado em radiotágide.pt a ouvir músicas assim.

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1: De António Mafra, o carteiro.

0: 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Uma viagem cheia de grandes músicas que tenho todo o gosto em partilhar consigo.
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0: Obrigada.
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0: E se há uma música especial na sua vida, pode ter a certeza que a qualquer momento a vai ouvir aqui hoje, na Tágide. Espero que a playlist que escolhi para esta noite seja mesmo do seu agrado. Deixe-se ficar desse lado connosco. Boa noite.
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0: Entre as 20 e as 24 horas, de segunda à sexta-feira, sou eu, Joana Ramos, quem lhe dá a ouvir as músicas da sua vida. Aqui na Tágide, a rádio dos bons velhos tempos. Seja muito bem-vindo, é muito bom saber que está por aí.
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0: Muito boa noite. O Programa de Ação para a Gestão Integrada de Fogos Rurais da Beira Baixa foi aprovado por unanimidade pela Comissão Subregional e segue agora para uma apreciação da Comissão Regional de Gestão Integrada de Fogos Rurais do Centro. Este é um instrumento de planeamento do Sistema de Gestão Integrada de Fogos Rurais que adapta as orientações nacionais e regionais às características e necessidades específicas da Beira Baixa, refere em comunicado a Comunidade Intermunicipal da Beira Baixa. O programa estabelece linhas de atuação nos domínios da valorização e gestão dos espaços rurais, da redução da carga de combustível, da proteção das populações e do território edificado, da alteração de comportamentos de risco e da melhoria da capacidade de prevenção, vigilância e resposta. Define igualmente o planeamento territorial da rede secundária de faixas de gestão de combustível, das áreas estratégicas de mosaicos de gestão de combustível e das áreas prioritárias de prevenção e segurança, procurando criar condições para reduzir a intensidade e a propagação do fogo e reforçar a resiliência das populações, das infraestruturas e da paisagem. O documento vai ser agora submetido à apreciação da Comissão Regional de Gestão Integrada de Fogos Rurais do Centro, conforme determina a legislação, e concluída essa etapa segue para consulta pública, permitindo a participação dos cidadãos e das entidades interessadas. Após o processo de consulta pública e da conclusão do processo de aprovação, cabe aos municípios elaborar os respectivos programas municipais de execução, através dos quais serão concretizadas no terreno as iniciativas identificadas no Programa Subregional de Ação. A Comunidade Intermunicipal da Beira Baixa integra os municípios de Castelo Branco, Idanha Nova, Oleiros, Penamacor, Proença Nova, Sertã, Vila de Rei e Vila Velha de Ródão, todos do distrito de Castelo Branco. Ainda não é desta que a reunião com a Ministra do Ambiente, por conta dos prejuízos das cheias do início do ano, vai ter lugar. A informação de mais um adiamento foi dada esta manhã pelo Presidente da Câmara de Abrantes na reunião do Executivo Municipal. Manuel Jorge Valamatos lembrou que houve muito destaque para os estragos da Depressão Christine, mas os que foram provocados pelas cheias ainda estão por resolver, como é o caso de algumas ribeiras do concelho. O autarca adiantou ainda que tem outras reuniões em agenda.
3: Dar informação de que a Sra. Ministra do Ambiente, por questões da sua agenda, voltou a adiar a reunião que tínhamos marcada para este mês. Estamos em crer que voltaremos a marcar esta reunião, quer aqui, quer noutro lugar. Era bom que fosse em Abrantes, mas o mais rápido possível. Dizer que amanhã vou estar numa reunião com o Sr. Secretário de Estado da Energia, que tem muito a ver com as questões relacionadas com as áreas de aceleração das energias renováveis, e depois à tarde terei também uma reunião em Lisboa na CCDR, que tem a ver com a questão que já falámos aqui e que nos preocupa, com a questão dos resíduos sólidos urbanos. Depois, na próxima reunião, darei conta do resultado também dessas reuniões e, eventualmente, do agendamento com a Sra. Ministra do Ambiente. Porquê é que vos digo esta questão da Sra. Ministra do Ambiente? Porque, como sabem, nós temos defendido muito a ideia de que o Governo olhou muito para a Depressão Christine e as questões relacionadas com as cheias. Como sabem, Abrantes não é o único município, mas Abrantes particularmente, e é aquilo que importa aqui referir, a questão das cheias, que deixou um rastro de destruição mais elevado do que propriamente as cheias e as chuvas, e provocaram

0: conjunto de rocadas em estradas, em pontões, temos o problema também no próprio açude e, no fundo, são matérias de grande responsabilidade também financeira e que importa dar respostas rápidas e, obviamente, que esta reunião com a Sra. Ministra é absolutamente decisiva e importante para nós.
1: Informações prestadas pelo Presidente da Câmara de Abrantes na reunião do Executivo Municipal desta manhã. O município de Constância vai promover no próximo dia 8 de agosto mais uma edição da Festa dos Rios, iniciativa em que convida residentes e visitantes a celebrar a ligação da vila aos rios Tejo e Zezre através de um programa diversificado que alia natureza, cultura, gastronomia e animação. As atividades têm início às 8h30 na Praia Fluvial com passeio pedestre do Caminho do Tejo à Grande Rota do Zezre, seguindo-se o Training Camp de Confluência Trail. A abertura oficial da Festa dos Rios está marcada para as 10h30 na Zona Ribeirinha, onde serão inauguradas as mostras de artesanato à beira-rio e de venda de livros instaladas no Parque de Merendas. Ao longo do dia, os visitantes poderão participar nos passeios de barco, navegar no borda-rio, com várias saídas programadas entre as 12 e as 19 horas, desfrutar dos sabores dos rios nos restaurantes da vila e assistir a diversas atividades de animação, incluindo insufláveis e modelagem de balões para os mais novos. O programa contempla ainda recriações etnográficas com as lavadeiras, uma sessão de contos intitulada A Mala com História, dedicada ao património oral, e a abertura da Tasca Ribeirinha, onde não faltarão petiscos tradicionais, entre os quais o bacalhau à punhete. A partir das 21h30, a Zona Ribeirinha recebe um espetáculo de folclore com o grupo As Lavadeiras da Ceiceira, seguindo-se às 22h30, um momento dedicado ao fado à borda d'água na Praia Fluvial, encerrando assim a programação da Festa dos Rios. A participação na maioria das atividades é gratuita, sendo necessária inscrição prévia para o passeio pedestre e para os passeios de barco, através dos contactos disponibilizados pelo município de Constância. Convocada pelas comissões de utentes dos serviços públicos da região do Médio Tejo, decorreu ontem, frente à Igreja de Árgia, no Conselho de Torres Novas, uma vigília popular de rejeição de unidades de biometano junto às zonas habitacionais, como no caso concreto é anunciado para o próximo de aldeias do Conselho de Torres Novas, como a Árgia, Casal Cientista, Pintainhos ou Barroca, e próximo à cidade do Entrocamento. Passaram por esta iniciativa umas 200 de cidadãos de Árgia, Lamarosa, Barroca, Casal Cientista, Torres Novas e Entroncamento. As intervenções e as conversas para e entre os presentes tiveram como base, para além de fazer o histórico de reivindicação das populações e organizações, o documento de um abaixo-assinado que recolheu mais de 6 mil assinaturas. Foram apresentadas algumas propostas de ação para o futuro próximo, tendo sido reafirmada a intenção de manter a atividade permanente. Algumas das iniciativas serão o contacto direto com as populações e outras entidades, fazer uma exposição aos diversos os grupos parlamentares da Assembleia da República, ir com a população que se puder deslocar à Assembleia da República entregar o abaixo-assinado, eventualmente promover reuniões públicas em Torres Novas e em Trocamento, bem como outras iniciativas públicas, com o objetivo central de evitar a instalação de uma unidade industrial de biometano junto de Árgia e outras aldeias ou zonas habitacionais. Quanto a notícias é tudo, continuo na nossa companhia, desejo-lhe uma muito boa noite.

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Se é boa música que procura ouvir esta noite, deixe-me que lhe diga que preparei para hoje uma grande seleção musical. Está, portanto, no sítio certo para passar uma noite fantástica com músicas extraordinárias. Muito obrigada por estar connosco. Fique por aí.

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4: E assim caminhamos juntos nesta noite com muita música. É bom ter a sua companhia aí desse lado. Boa noite, seja muito bem-vinda à Tágide, a Rádio dos Bons Velhos Tempos.

0: 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Obrigada por me fazer companhia aí desse lado. Deixe-se ficar.
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0: Espero que lhe saiba tão bem assim ouvir as músicas que trouxe para esta noite, como me sabe a mim passá-las e ouvi-las aqui deste lado. Foram escolhidas a dedo para lhe fazer a melhor companhia possível. Obrigada por estar desse lado. 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
0: E é assim que acontece, cheio de boa música, o final de cada dia entre as 20 e a meia-noite na Rádio dos Bons Velhos Tempos. www.radiotagido.pt. Seja muito bem-vindo.

0: Nas noites da Tágide só houve grandes recordações. Todos os dias até à meia-noite trago duas mãos cheias de boa música para recordarmos juntos. Muito boa noite.
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0: Olá, eu sou a Joana Ramos e estou consigo aqui nas Noites da Rádio até ao final do dia em radiotágido.pt. Obrigada por estar desse lado.
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5: Olá, seja bem-vindo. Eu sou a Joana Ramos e estou consigo na Rádio Tágido, a rádio dos bons velhos tempos. Até à meia-noite.

0: Seja bem-vindo à emissão da Rádio dos Bons Velhos Tempos. Esta é a única que lhe dá a ouvir músicas que você pensava que nunca mais ia ouvir na rádio. 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Aproveito para recordar e obrigada por me fazer companhia.
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0: Se só agora chegou à nossa companhia, saiba que já iniciámos a viagem de hoje até à meia-noite aqui na Rádio Tágide. Eu sou a Joana Ramos e faço-lhe companhia, como sempre, todos os dias neste horário. Seja muito bem-vindo. Fique por aí.
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0: E é tão bom saber que está aí desse lado para ouvir todas as músicas que escolhi hoje. Espero que goste e seja muito bem-vindo.
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1: 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Obrigada por estar aí comigo. Tenha uma excelente noite.

E se só agora se liga connosco, seja muito bem-vindo. Saiba que no início de cada noite, na Tágide, sou eu, Joana Ramos, quem escolhe todas as músicas que vão tocando por aqui. Tenha uma grande noite com a Rádio dos Bons Velhos Tempos. 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
4: E é mesmo só aqui na Tágide que consegue ouvir músicas que já não tocam em mais lado nenhum. Algumas, aposto, já quase não se lembrava delas. Verdade? Então faça-nos companhia, porque ainda há muitas mais para ouvir nesta madrugada. Boa noite.

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1: E assim caminhamos juntos nesta madrugada com muita música. É tão bom ter a sua companhia aí desse lado. Boa noite, seja bem-vindo à Tágide, a rádio dos bons velhos tempos.

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0: Terem comunicado a comunidade intermunicipal da Beira Baixa. O programa estabelece linhas de atuação nos domínios da valorização e gestão dos espaços rurais, da redução da carga de combustível, da proteção das populações e do território edificado, da alteração de comportamentos de risco e da melhoria da capacidade de prevenção, vigilância e resposta. Define igualmente o planeamento territorial da rede secundária de faixas de gestão de combustível, das áreas estratégicas de mosaicos de gestão de combustível e das áreas prioritárias de prevenção e segurança, procurando criar condições para reduzir a intensidade e a propagação do fogo e reforçar a resiliência das populações, das infraestruturas e da paisagem. O documento vai ser agora submetido à apreciação da Comissão Regional de Gestão Integrada de Fogos Rurais do Centro, conforme determina a legislação, e concluída essa etapa segue para a consulta pública, permitindo a participação dos cidadãos e das entidades interessadas. Após o processo de consulta pública e da conclusão do processo de aprovação, cabe aos municípios elaborar os respectivos programas municipais de execução, através dos quais serão concretizadas no terreno as iniciativas identificadas no Programa Subregional de Ação. A Comunidade Intermunicipal da Beira Baixa integra os municípios de Castelo Branco, Idanha Nova, Oleiros, Penamacor, Proença Nova, Sertã, Vila de Rei e Vila Velha de Ródão, todos do distrito de Castelo Branco. Ainda não é desta que a reunião com a Ministra do Ambiente, por conta dos prejuízos das cheias do início do ano, vai ter lugar. A informação de mais um adiamento foi dada esta manhã pelo Presidente da Câmara de Abrantes na reunião do Executivo Municipal. Manuel Jorge Valamatos lembrou que houve muito destaque para os estragos da Depressão Christine, mas os que foram provocados pelas cheias ainda estão por resolver, como é o caso de algumas ribeiras do concelho. O autarca adiantou ainda que tem outras reuniões em agenda.
1: Dar informação de que a Sra. Ministra do Ambiente, por questões da sua agenda, voltou a adiar a reunião que tínhamos marcada para este mês. Estamos em crer que voltaremos a marcar esta reunião, quer aqui, quer noutro lugar. Era bom que fosse em Abrantes, mas o mais rápido possível. Dizer que amanhã vou estar numa reunião com o Sr. Secretário de Estado de Energia, que tem muito a ver com as questões relacionadas com as áreas de aceleração das energias renováveis, e depois à tarde terei também uma reunião em Lisboa na CCDR, que tem a ver com a questão que já falámos aqui e que nos preocupa, com a questão dos resíduos sólidos urbanos. Depois, na próxima reunião, darei conta do resultado também dessas reuniões e, eventualmente, do agendamento com a Sra. Ministra do Ambiente. Porque é que vos digo esta questão da Sra. Ministra do Ambiente? Porque, como sabem, nós temos defendido muito a ideia de que o Governo olhou muito para a Depressão Christine e as questões relacionadas com as cheias. Como sabem, Abrantes não é o único município, mas Abrantes particularmente, e é aquilo que importa aqui referir, a questão das cheias, que deixou um rastro de destruição mais elevado do que propriamente as cheias e as chuvas, e provocaram um conjunto de rocadas em estradas, em pontões. Temos o problema também no próprio açude, e no fundo são matérias de grande responsabilidade também financeira, e que importa dar respostas rápidas, e obviamente que esta reunião com a Sra. Ministra é absolutamente decisiva e importante para nós.
0: Informações prestadas pelo Presidente da Câmara de Abrantes na reunião do Executivo Municipal desta manhã. O município de Constância vai promover, no próximo dia 8 de agosto, mais uma edição da Festa dos Rios, iniciativa em que convida residentes e visitantes a celebrar a ligação da vila aos rios Tejo e Zezre, através de um programa diversificado que alia natureza, cultura, gastronomia e animação. As atividades têm início às 8h30 na Praia Fluvial, com passeio pedestre do Caminho do Tejo à Grande Rota do Zezre, seguindo-se o Training Camp de Confluência Trail. A abertura oficial da Festa dos Rios está marcada para as 10h30 na Zona Ribeirinha, onde serão inauguradas as mostras de artesanato à beira-rio e de venda de livros instaladas no Parque de Merendas. Ao longo do dia, os visitantes poderão participar nos passeios de barco, navegar no borda-rio, com várias saídas programadas entre as 12 e as 19 horas, desfrutar dos sabores dos rios nos restaurantes da vila e assistir a diversas atividades de animação, incluindo insufláveis e modelagem de balões para os mais novos.

O programa contempla ainda recriações etnográficas com as lavadeiras, uma sessão de contos intitulada A Mala com História, dedicada ao património oral, e a abertura da Tasca Ribeirinha, onde não faltarão petiscos tradicionais, entre os quais o bacalhau à punhete. A partir das 21h30, a Zona Ribeirinha recebe um espetáculo de folclore com o grupo As Lavadeiras da Ceiceira, seguindo às 22h30, um momento dedicado ao fado à borda d'água na Praia Fluvial, encerrando assim a programação da Festa dos Rios. A participação na maioria das atividades é gratuita, sendo necessária inscrição prévia para o passeio pedestre e para os passeios de barco, através dos contactos disponibilizados pelo município de Constância. Convocada pelas comissões de utentes dos serviços públicos da região do Médio Tejo, decorreu ontem, frente à Igreja de Árgia, no Conselho de Torres Novas, uma vigília popular de rejeição de unidades de biometano junto às zonas habitacionais, como no caso concreto é anunciado para o próximo de aldeias do Conselho de Torres Novas, como a Árgia, Casal Cientista, Pintainhos ou Barroca, e próximo à cidade do Entroncamento. Passaram por esta iniciativa umas 200 de cidadãos de Árgia, Lamarosa, Barroca, Casal Cientista, Torres Novas e Entroncamento. As intervenções e as conversas para e entre os presentes tiveram como base, para além de fazer o histórico de reivindicação das populações e organizações, o documento de um abaixo-assinado que recolheu mais de 6 mil assinaturas. Foram apresentadas algumas propostas de ação para o futuro próximo, tendo sido reafirmada a intenção de manter a atividade permanente. Algumas das iniciativas serão o contacto direto com as populações e outras entidades, fazer uma exposição aos diversos grupos parlamentares da Assembleia da República, ir com a população que se puder deslocar à Assembleia da República, entregar o abaixo-assinado, eventualmente promover reuniões públicas em Torres Novas e Entroncamento, bem como outras iniciativas públicas, com o objetivo central de evitar a instalação de uma unidade industrial de biometano junto de Árgia e outras aldeias ou zonas habitacionais. Quanto a notícias é tudo, continuo na nossa companhia, desejo-lhe uma muito boa noite.

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